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0: 22:59.
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0: Zero Hora.
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2: 7:00. 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
1: 11 horas. 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
2: 11 horas e 1 minuto, bom dia. Está no ar Cidade Revista, edição do dia 13 de julho de 2026. Eu sou Luiz Carlos de Freitas e junto com toda a nossa equipe, levaremos até você os principais fatos, informações, reportagens que são destaques no nosso município e também na região. Acompanhe o trabalho de entrevistas e reportagens de Graziela Mello, Elison Gonçalves e Zezinho Rodrigues, trazendo os assuntos que movimentam a nossa cidade. E nas notícias do Complexo Policial, a apuração é com Donizete de Almeida. Fique atento, se informe e participe. Hoje, dia 13 de julho, nós iremos parabenizar os aniversariantes desta segunda-feira. José Donizete dos Reis da Vila Resende, Luiz Gustavo Souza Vitor na Fazenda Fazendinha, Ivanete da Silva em Campos do Jordão, no bairro São Conrado, aqui em Três Corações, Maria Inês Scalengue, Edna Oliveira no Santa Teresa, Lúcia Maria Antônia Lucinha na comunidade da Cota, Ana Luísa Carvalho Tavares no Jardim Eldorado e mais, Rita de Cássia Quirino Oliveira no Jardim Califórnia, Ravi Dominique, 3 aninhos hoje na Vila Nossa Senhora de Fátima e o nosso amigo Russo Mecânico no Jardim Eldorado. A todos votos de muitas felicidades.

0: agradável, sem calor excessivo. Outro ponto de atenção é a baixa umidade relativa do ar, características comuns nessa época do ano. Por isso, a recomendação é manter a hidratação em dia, evitar exposições prolongadas ao sol nos horários mais quentes e redobrar cuidados com as crianças, idosos e pessoas que sofram com problemas respiratórios. Julho também segue marcado pela escassez de chuva. A média histórica para o mês em Três Corações é de 19 milímetros, segundo dados de reanálise climática nos últimos 30 anos. Esse cenário reforça aí as características típicas do inverno na região. Dias secos, noites e manhãs frias e ausência de chuva por longos períodos. Além dos impactos na saúde, essas condições também aumentam o risco de queimadas e exigem uso consciente da água. Portanto, minha gente, a expectativa para hoje é de tempo estável. Temperaturas entre 14 e 21 graus e nenhuma previsão de chuva para Três Corações. 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Manchete de hoje. Especialistas alertam para os riscos do excesso de telas durante as férias escolares. Encontro Nacional de Motociclistas de Três Corações terá novo local nesta edição. Cesta básica registra queda em Três Corações, mas ainda consome quase metade do salário mínimo. Governo de Minas Gerais divulga calendário de licenciamento obrigatório de veículos para 2026. Exposição Além da Loucura reúne obras produzidas por usuários do CAPES AD na Casa da Cultura de Três Corações. Moradora pede providências após relatos de cães soltos avançarem pedestres no prolongamento do Parque Jussara. Ouvinte manifesta preocupação com episódios de violência registrados em Três Corações e faz apelo por mais conscientização. Coronel Henrique comenta o futuro das escolas cívico-militares e fala sobre a Escola Olímpia de Brito em Três Corações. Fique por dentro, o Cidade Revista está começando.
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0: E aí, você está à procura de emprego? O Cine com certeza divulga mais vagas no mercado de trabalho.
3: Bom dia, ouvintes da Rádio Tropical. Eu sou Alex Andrade, coordenador do Cine de Três Corações. O Cine está com vagas disponíveis em Três Corações e região para diferentes áreas e perfis profissionais. Entre as oportunidades abertas, temos vagas para operador de loja, servente de pedreiro, motorista, padeiro, açougueiro, auxiliar de logística, auxiliar de salgadeira, caldeireiro júnior, cozinheiro, serralheiro industrial, vendedor de recapagem, camareira, auxiliar de limpeza, estágio na área comercial, vendedor interno, trabalhador rural, lanterneiro ou auxiliar de lanternagem, secretária administrativa, caixa e auxiliar de armazém. Também temos vagas de auxiliar de serviços gerais exclusiva para pessoas com deficiência e reabilitados do INSS. Além das vagas abertas, teremos processos seletivos presenciais durante a semana. Na terça-feira, dia 14, haverá processo seletivo do ABC Supermercados das 13 horas às 16 horas. Na quarta-feira, haverá processo seletivo da empresa Vigor das 9 horas às 15 horas. E na quinta-feira, dia 16, terá entrevistas com a empresa Mangels das 8 horas às 12 horas. Todos os processos seletivos serão realizados na UAI de Três Corações, localizado na Avenida Rei Pelé, número 1048, no bairro Nossa Senhora Aparecida. Para participar, compareça com os documentos pessoais e currículo atualizado. Para saber quais vagas estarão disponíveis em cada processo seletivo e acompanhar as atualizações, siga o Instagram do Cine, @vagasdocinetc. Lembrando que as vagas podem ser preenchidas a qualquer momento, conforme

0: andamento dos processos seletivos das empresas. Cine de Três Corações, aproximando trabalhadores das oportunidades de emprego.
1: 11:08, e o primeiro assunto desta edição é a quarta edição da Agro 3 2026. A quarta edição da Agro 3 chegou ao fim nesse último sábado, após 4 dias de intensa movimentação lá no Parque de Exposições de Três Corações, realizada entre quarta e sábado da semana passada. A feira reuniu produtores rurais, empresários, expositores, comerciantes, visitantes e autoridades de diferentes regiões, consolidando assim mais uma vez o evento como um importante vitrine para o agronegócio no sul de Minas Gerais. Durante esses 4 dias, o público teve acesso a soluções, tecnologias, máquinas, equipamentos, produtos e serviços voltados ao setor agropecuário. A programação também contou com diversas palestras técnicas voltadas ao agronegócio, abordando temas como inovação, gestão, produção e tendências para o setor. Além das atividades no Parque de Exposições, a Agro 3 promoveu experiências imersivas em propriedades rurais e outros espaços, permitindo assim aos participantes conhecer de perto práticas, tecnologias e iniciativas desenvolvidas no campo. Empresas e comerciantes tricordianos também marcaram presença com estandes que ofereceram produtos, serviços e oportunidade de negócios, contribuindo para o fortalecimento da economia local. A feira foi organizada pela Associação Comercial e Empresarial de Três Corações, com apoio da Prefeitura, e atraiu representantes dos setores produtivo, empresarial e político, incluindo autoridades municipais, estaduais e federais. Embora o balanço oficial ainda esteja sendo finalizado, a organização já avalia de forma positiva esta edição. A expectativa é de que os números superem os resultados dos anos anteriores, impulsionados pela grande circulação de visitantes, pelo volume de negócios e pelos reflexos positivos observados no comércio e na rede hoteleira do município durante o período da feira. A Rádio Tropical FM acompanhou toda a programação da Agro 3 e uma cobertura especial foi realizada em parceria com a Rádio 3. Ao longo dos 4 dias, a nossa equipe mostrou as principais novidades da feira, entrevistou expositores, autoridades, visitantes, além de trazer a bastidores os destaques do evento. Todo esse conteúdo continua disponível para quem quiser rever os melhores momentos. As reportagens, entrevistas, vídeos podem ser acessados no portal da Rádio Tropical e também nas redes sociais da emissora. Além, claro, do YouTube. Ok? Agro 3, mais uma vez, um sucesso em Três Corações.
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1: 11:11, Momento Saúde traz agora as férias escolares que estão chegando. E para muitas famílias isso significa mais tempo livre para crianças e adolescentes dentro de casa. Mas junto com esse período de descanso também surge ali um desafio que preocupa especialistas: o aumento do tempo em frente às telas. Ah, esse é um problema. Celulares, tablets, computadores, videogames fazem parte da rotina dos jovens. Mas quando o uso passa dos limites, pode surgir aquelas consequências para a saúde física e mental. O excesso de telas está associado a alterações no sono, sedentarismo, dificuldades de concentração, ansiedade e até prejuízos no desenvolvimento social, especialmente entre os mais novos. Por isso, o período de férias também é uma oportunidade para que os pais e responsáveis estabeleçam limites e incentivem outras atividades: brincadeiras ao ar livre, prática de esportes, leitura e momentos de convivência em família. No Momento Saúde de hoje, nós vamos entender quais são os principais riscos desse uso excessivo das telas e conhecer orientações práticas para ajudar crianças e adolescentes a desenvolver hábitos mais equilibrados durante as férias. Ouça os detalhes.
3: Eu diria que tudo aquilo que em nossa vida se apresenta de uma forma excessiva começa, obviamente, a cobrar um pedágio à medida em que o tempo passa. Se, por exemplo, eu disponibilizo para as crianças salgadinhos, chocolates, de uma forma irrestrita, isso vai, obviamente, desaguar numa questão de obesidade, de ganho de peso. No caso das tecnologias,

0: tecnologias, das telas digitais, também existem já problemas bastante comprovados que o uso excessivo, ele começa então a criar problemas, não só de desenvolvimento, mas também problemas ligados ao equilíbrio e à saúde mental. Olha, por exemplo, o que nós sabemos que antes dos 2 anos de idade, jamais, em tempo algum, os pais deveriam disponibilizar qualquer tela digital para uma criança. O primeiro efeito que a gente vai destacar é o atraso no desenvolvimento da linguagem. A gente tem que entender que o cérebro humano, ele vai se desenvolvendo à medida em que a estimulação do meio ambiente vai criando esse contato progressivo de desafiar a criança, de propor um jogo, de frustrá-la. Todos esses elementos que compõem a experiência cotidiana, elas têm uma função muito específica no desenvolvimento dessa, vamos chamar assim, dessas conexões neuronais. A hora que eu entrego uma tela, o que que acontece? Eu tenho sempre as mesmas respostas, com as mesmas estimulações. Então, o que a gente tem observado é que isso começa a achatar o processo de desenvolvimento, cobrando lá na frente um preço bastante alto. O que a gente costuma recomendar é aquilo que já foi preconizado pela Sociedade de Pediatria Americana e também foi adotado aqui no Brasil. Então, o que isso quer dizer? Antes dos 2 anos, 0 de tela. Dos 2 anos aos 5 anos, 1 hora apenas, longe das refeições e longe do horário noturno. Dos 5 aos 10 anos, 1 hora e meia, mas, obviamente, sempre observando se aquela tela que eu estou entregando, ela é compatível com o desenvolvimento da criança. O que eu quero dizer com isso é que grande parte dos aplicativos, eles vão dizer, olha, isso se adequa ou não. Ou seja, é muito importante que a gente fique de olho. As telas digitais não são uma brincadeira. O que a gente entende é que elas viraram hoje, na verdade, uma grande babá eletrônica. Os pais, na medida que chegam em casa, e que obviamente, legitimados aí pelas jornadas duplas que tem que fazer no trabalho, em casa, eles entregam o telefone celular como uma forma de aquietar as crianças. Tudo bem isso? Claro, não tem problema nenhum, desde que aquilo não ultrapasse o tempo que a gente sugere ser adequado. O que a gente observa muito, por exemplo, são em restaurantes, em locais onde deveríamos ter essa interação parental, na verdade ela foi substituída pela tela. E isso é muito ruim. O grande problema que ninguém conta é que todas essas plataformas digitais, na verdade, elas valem mais à medida em que você gasta mais tempo nelas. O que isso quer dizer? Elas são feitas, no fundo, para aumentar de uma forma assim, exponencial a sua interação. Então, existem uma série de recursos que são tirados do que a gente vai chamar da ciência da persuasão para fazer com que você fique mais tempo do que o planejado inicialmente. E o pior, na verdade, à medida em que nós vamos desenvolvendo, o nosso cérebro vai passando por um processo de maturação, que é a finalização. E ele vai finalizando de trás para frente. A última região a ser finalizada é o córtex pré-frontal, que ele vai ser concluído por volta dos 25 anos. Então, nessa região aqui, nós temos a sede do conhecimento, da reflexão, que nós estamos aqui conversando, mas também nesse local se dá o que nós vamos chamar de freio comportamental. O que é o freio comportamental? Quando eu vou fazer alguma coisa, por exemplo, que eu sei que ela pode ser perigosa. Se eu vou atravessar uma rua e eu vejo que o farol está aberto e eu não deveria, o meu cérebro consegue, nesse momento, exercer o freio e ele fala, não, toma cuidado, porque isso pode não ser legal. Antes dos 25 anos de idade, isso não está pronto. Ou seja, as crianças, os adolescentes, eles têm uma falha maturacional. Ou seja, não adianta você simplesmente pegar o telefone e falar para o seu filho, olha, use com moderação, use com cuidado. Ele biologicamente não tem esse recurso pronto. Então, daí a importância de que os pais façam, de fato, essa tutelagem, vamos chamar assim, esse cuidado mais próximo, e não simplesmente entregar o telefone e virar as costas e ir embora. Uma coisa muito importante para a gente deixar claro é que muitos pais, quando começam a exercer esse tipo de controle, de cuidado, de preocupação, eles acabam sendo muito inconsistentes. O que isso quer dizer? Então, vamos imaginar que você é minha filha e eu vou falar assim, então filha, eu não quero mais que você fique utilizando o telefone celular por muito tempo. Só que o que acontece? Não adianta eu exigir que ela faça se eu continuo levando o telefone celular à mesa, se eu sou aquele que assisto o programa de televisão preferido com a tela na mão, se eu levo o meu telefone celular para a cama. Então, é muito importante que os pais também tenham a consciência de que o exemplo começa com eles.
1: É isso aí, exemplo dentro de casa, né? O início de tudo. 11:18, momento saúde, encerrando.
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1: Intervalo comercial e já já a gente está voltando. Mais notícias, aguardem.
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1: 11:20. Um dos eventos mais tradicionais do calendário de Três Corações já está em fase de preparação. O Encontro Nacional de Motociclistas contará com a nova estrutura nesta edição e será realizado em um local diferente dos anos anteriores. O organizador Luiz Henrique Reguim vai falar sobre os preparativos, as novidades do evento e as expectativas para receber motociclistas de várias e várias regiões do país.
6: Bom dia, Rádio Tropical, bom dia, ouvintes. O Encontro de Motociclistas será realizado esse ano, né? Como todo ano, no dia 7, 8, 9 de agosto, no segundo final de semana de agosto. Sempre no segundo final de semana de agosto. E estamos preparando o evento aí, o Encontro Nacional de Motociclistas de Três Corações, ele faz parte do calendário oficial de evento do município.
7: O que que representa para a organização aí esse reconhecimento?
6: O evento, o Encontro de Motociclistas de Três Corações e todos os encontros de motociclistas, eles vêm de uma história, né? A gente tem uma história de estrada, uma história de amizade no motociclismo. Para Três Corações, representa muito, né? O Encontro de Motociclistas, porque traz aí bastante gente para a cidade para fomentar aí o turismo, a cultura e o lazer, levando entretenimento para toda a comunidade tricorgiana.
7: Ô Luzão, na reunião que ocorreu com o secretário municipal de cultura, o que ficou definido?
6: Bom, essa parte não foi tão boa pra gente, pra nós motociclistas, que temos uma história dentro da cidade desde 2014, trazendo encontro de motociclistas para Três Corações, né? Não tem uma história boa, por quê? Você participou lá com a gente lá dessa reunião. Essa reunião envolveu diversos motoclubes de Três Corações. A ideia que foi passada pra gente foi dar voz a todos os motoclubes, mas a voz tem. Participa do Encontro de Motociclistas os motoclubes que se sentem à vontade, que fazem acontecer, né? E infelizmente, foi passado para gente nos organizarmos para a realização desse encontro de motociclistas e, até hoje, pela cultura, pela Secretaria de Cultura, ainda não foi nos passado nenhuma informação sobre a realização desse evento.
7: Bem,
6: no decorrer da cobrança, da nossa cobrança sobre a realização desse evento, né? Porque a gente começa a organizar o evento, a gente é uma equipe organizada, que acabou um evento, a gente começa a organizar o outro. a gente teve que pedir no nosso grupo lá sobre a realização desse evento e ficamos sabendo que a cultura contactou um cara que é promotor de evento, que é de fora da cidade, que quer trazer uma praça de alimentação para a cidade. O que não nos agradou, não veio isso da secretaria para a gente, não nos agradou, né? não agradou a comissão organizadora, porque toda vez que a gente realiza o evento aqui, a primeira oportunidade é para Três Corações, é para desenvolver o comércio de Três Corações. Então, a gente não aceitou essa ideia de um promotor vir com uma praça de alimentação de fora de Três Corações. Ia ser dado a oportunidade para Três Corações, ia, mas não foi colocado para a gente essa situação de preferência para Três Corações. E se a Praça de Alimentação de Três Corações, que sempre nos apoiou, que sempre participou desses eventos nossos, participou dessa nossa história, que é a Praça de Alimentação dos Comerciantes de Três Corações, não tiveram também a voz de falar, de estar nessa reunião, e inclusive esse promotor de eventos, ele não esteve na nossa reunião também.
7: Bem, o que o público pode esperar da edição deste ano? E quais são as principais atrações?
6: Então, para o público, infelizmente, a prefeitura, o Encontro Motociclista, propriamente dito, é um encontro de motociclista, né? Como a gente faz, sempre fez, num espaço da prefeitura, a gente abre para todo o público. Então, todo o público é um potencial motociclista no futuro, né? É o que a gente quer, é trazer pessoas que saibam conduzir moto com respeito, com educação, para vir ser um motociclista estradeiro igual a nós. E esse ano, infelizmente, a gente vai ter que fazer num local fechado, num local alugado, que a gente vai alugar, que a gente alugou, para fazer esse evento. Porém, esse evento vai ser numa proporção diferente do evento que a gente costuma fazer no Parque Bondim. A gente queria, pelo sucesso que é, fazer no Parque Bondim, com toda a estrutura que a prefeitura anterior nos oferecia, e a gente sempre fez um bom evento para a população, né? Para o motociclista e para a população em geral, né? Esse ano a gente vai fazer num sítio, e esse evento nesse sítio vai ser um moto acampamento. Não vai ser o encontro de motociclista tradicional no Parque do Andinho. Vai ser um moto acampamento onde motociclistas de diversos estados, esperamos, e de diversas cidades, estarão aqui em Três Corações fazendo acampamento com alguns shows que a gente está conseguindo com apoiadores, bandas que possam apoiar esse evento, fazer esse evento acontecer.
1: Bom, agora outro assunto. Depois da forte alta registrada no mês de maio, o preço da cesta básica voltou a cair em Três Corações. Nesse início de julho, apesar da redução, o custo dos alimentos essenciais ainda representa quase metade do salário mínimo líquido e continua pesando no orçamento de muitas famílias. O repórter Elison Gonçalves nos traz detalhes deste levantamento.
8: O preço da cesta básica voltou a cair em Três Corações no início de julho, depois da forte alta registrada no mês de maio. É o que aponta o levantamento realizado pelo IEF Sul de Minas, em parceria com o Grupo Unes, com base nos preços pesquisados na primeira semana deste mês. Segundo o estudo, o conjunto dos 13 alimentos considerados essenciais para o sustento de uma pessoa adulta passou a custar, em média, R$ 730,84 na cidade. Na comparação com maio, a redução foi de 7,37%. A queda foi influenciada, principalmente, pela redução nos preços do tomate, da batata e do café em pó. esses produtos tiveram recursos suficientes para compensar as altas registradas, como o feijão carioquinha, o açúcar refinado e a manteiga.

0: Apesar desse alívio no orçamento, a pesquisa mostra que o custo da cesta básica ainda continua elevado para grande parte da população. Hoje, o valor representa quase metade do salário mínimo líquido, já descontada a contribuição ao INSS. Na prática, um trabalhador que recebe um salário mínimo precisa dedicar cerca de 99 horas e 11 minutos de trabalho apenas para comprar os alimentos básicos previstos no levantamento. O estudo também chama atenção para outro dado importante relacionado à segurança alimentar. O custo da cesta básica em Três Corações é mais de 3 vezes superior ao valor utilizado como referência para a renda mensal per capita da população considerada em situação de pobreza. Isso significa que muitas famílias ainda enfrentam dificuldades para manter o acesso regular aos alimentos essenciais. Essa pesquisa é realizada mensalmente em supermercados da cidade e utiliza uma metodologia baseada nos levantamentos do DIEESE, referência nacional no acompanhamento do custo da cesta básica. Na comparação com outros municípios pesquisados na região, Três Corações apresentou o segundo menor valor. Em Varginha, a cesta básica foi calculada em R$ 729,75. Já em Carmo de Minas, o custo chegou a R$ 776,91. O maior valor foi registrado em São Lourenço, onde a cesta básica alcançou R$ 791,53. Mesmo com a queda registrada neste início de julho, o levantamento reforça que o custo da alimentação básica ainda pesa no orçamento das famílias e continua sendo um dos principais desafios para quem depende de um salário mínimo para cobrir todas as despesas do mês. Luiz Carlos, antes de voltar com você no estúdio, uma rápida atualização da previsão do tempo. Manhã de sol com algumas nuvens e, segundo o Climatempo, a máxima para hoje em Três Corações pode chegar aos 24 graus. Eu volto com você no estúdio.
1: Obrigado, Elison Gonçalves. 11:30, intervalo comercial e já a gente volta.
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1: Está quase chegando o Rádio Notícia. Mantenha a sua atenção no rádio. 11:31, daqui a pouco.
3: Nota de falecimento. A família comunica o falecimento de Antônio Gonçalo Dias. Seu corpo será velado na Plamaf, de onde sairá o féretro hoje às 16 horas para enterro no cemitério São João Batista. Familiares comunicam o falecimento de Antônio Gonçalo, mais conhecido como Baiano, esposo da Dica do Terço Nhá Chica, que residia na rua Silvio Borges, Santo Afonso. Antecipadamente, a família enlutada agradece.
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1: 11:35. E agora uma informação importante para proprietários de imóveis em Três Corações. Está aberto o prazo para regularização das edificações no município. Uma oportunidade para quem possui imóveis com pendências junto à legislação urbanística e colocar a documentação em dia. O procedimento é previsto pela Lei Municipal número 708 de 2026, que estabelece regras para a regularização das construções. E por algum motivo ainda não estão totalmente adequadas às normas do município. Segundo a prefeitura, aqui de Três Corações, proprietários têm até o dia 4 de outubro para protocolar o pedido de regularização. Por isso, a orientação é não deixar para a última hora, já que o processo pode exigir a apresentação de documentos e análise técnica do imóvel. Mas afinal a pergunta é: por que que essa regularização é importante? Bom, um imóvel regularizado proporciona mais segurança jurídica ao proprietário e facilita uma série de procedimentos. Entre eles estão a emissão de documentos, transferências de propriedade, financiamentos bancários, inventários, averbações e outras operações que dependem da situação legal de uma construção. Muitos casos, imóveis construídos ou ampliados ao longo dos anos acabam apresentando divergências em relação ao projeto aprovado ou à documentação existente. A legislação cria justamente uma oportunidade para que essas situações possam ser analisadas e, quando atendidos, os critérios previstos na lei sejam regularizados. Agora, quem acredita que seu imóvel pode se enquadrar nessa condição deve procurar a Secretaria Municipal de Planejamento e Desenvolvimento Urbano, a CEPLAN. No local, os técnicos poderão orientar sobre toda a documentação necessária, os requisitos previstos na legislação e os procedimentos para dar entrada no pedido. Agora, é importante, gente, destacar em cada processo é analisado individualmente conforme os critérios estabelecidos pela Lei 708 de 2026. Por isso, antes de iniciar qualquer providência, vale a pena buscar todas as informações junto ao setor responsável. A íntegra da lei está disponível para consulta nos canais oficiais da Prefeitura de Três Corações e vai permitindo que os proprietários conheçam as regras e verifiquem se a regularização pode ser aplicada ao seu imóvel. Portanto, fica aí o alerta. Se você possui alguma pendência relacionada à regularização da sua edificação, o prazo segue aberto, mas termina no dia 4 de outubro. Buscar orientação com antecedência, sem dúvida, vai evitar transtornos e facilitar todo o processo de adequação do imóvel à legislação municipal. 11 horas e 38. Vamos mudar de assunto agora. Durante o período de estiagem, uma prática ainda bastante comum preocupa autoridades e aumenta o risco de incêndios. O uso do fogo para limpeza de terrenos e áreas com vegetação, além de colocar em risco imóveis, áreas de preservação e a própria população, essa atitude favorece a propagação das queimadas, que nessa época do ano se espalham com muito mais facilidade por causa do tempo seco e dos ventos. O Corpo de Bombeiros agora alerta que essa prática não é e nunca foi recomendada. Reforça a importância da prevenção para evitar novos focos de incêndio.
10: Olá, e a todos os ouvintes da Rádio Tropical. Tenente Rony, comandante do 2º Pelotão de Bombeiros Militar no município de Três Corações. Bom, referente à temática aí dos incêndios florestais, é um tema que é bem abrangente, não abrange só florestas, abrangem matas, pastos, vegetações urbanas. Então, quando a gente fala em incêndio florestal, que teve um aumento, está relacionado a essas vegetações também. Bom, em relação ao ano passado, é importante destacar que teve um aumento em torno aí de 65%, pelo menos no que tange aos registros do Corpo de Bombeiros, tá? Então, teve um aumento da atuação operacional e isso pode ser identificado no período de seca, estiagem, que é um período onde a vegetação ela fica mais seca devido à diminuição do regime pluviométrico. Então a vegetação fica mais seca, eu tenho o combustível ideal ali para tá pegando fogo, são as vegetações. E aí, principalmente no nosso perímetro urbano, que a gente tem bastante quantidade de lotes vagos em nosso município. Então, de recomendações gerais, o que cabe aí aos proprietários desses lotes é fazer a limpeza, seja ela com maquinário, mecânico ou elétrico, e não atear fogo, porque o fogo ele vai provocar uma devastação dessa vegetação, ela coloca em risco os cidadãos, os transeuntes, os moradores locais e questão de propagação desse incêndio, até para as edificações e também a parte da toxicação, porque na queima dessa vegetação ela vai gerar ali os componentes de monóxido de carbono, dióxido de carbono, que são prejudiciais ao nosso organismo e elas agravam ainda as doenças pulmonares. Então a recomendação geral para evitar essas queimadas, já que nós estamos nesse período que ele está propício para isso, vamos ter um olhar mais cuidadoso até com o próximo e não realizar queimadas e sim, se for tirar a vegetação, fazer a retirada dessa vegetação com a retirada ali mecânica ou elétrica mesmo, utilizar maquinário ali, roçadeira, utilizar algum outro maquinário mesmo, enxada para estar tirando e depois fazendo a destinação correta, de acordo aí com os órgãos competentes da prefeitura. Tá? Dessa forma aí, a gente vai ter uma diminuição da quantidade de incêndio e possivelmente a gente vai evitar de sobrecarregar aí o sistema de saúde ou evitar danos maiores aí envolvendo até vizinhos e edificações. Então fica aí a dica do Corpo de Bombeiros, precisando da gente aqui, dos nossos serviços, estamos à disposição 24 horas por dia pelo 193, é o número que salva vidas.
1: Atenção motoristas, o recado agora para vocês. O governo de Minas Gerais publicou o calendário oficial para a exigência do Certificado do Registro e Licenciamento de Veículo, o CRLV 2026. Os prazos variam de acordo com o final da placa e quem deixar de regularizar essa documentação poderá ser multado, perder pontos na carteira e até ter o veículo removido. O repórter Elson Gonçalves traz orientações e explica que é preciso fazer para emitir este importante documento.
0: O governo de Minas Gerais divulgou o calendário oficial para a exigência do certificado de registro e licenciamento de veículo, o CRLV 2026. O cronograma já foi publicado no Diário Oficial do Estado e define quando os motoristas deverão estar com a documentação anual do veículo totalmente regularizada para poder circular sem riscos de autuação. Assim como acontece todos os anos, os prazos variam de acordo com o número final da placa do veículo. Isso significa que nem todos os proprietários precisam estar com o documento atualizado na mesma data. Para os veículos com placas terminadas em 1, 2 e 3, a exigência do CRLV atualizado começa no dia 1º de setembro. Já os veículos com placas finais 4, 5 e 6 terão até o primeiro dia de outubro para regularizar a documentação. Por fim, os automóveis com placas terminadas em 7, 8, 9 e 0 passam a ter a exigência do documento atualizado a partir do dia 1º de novembro. E é importante destacar que essas datas marcam o início da fiscalização. Ou seja, a partir desses prazos, quem for abordado e não estiver com licenciamento em dia poderá ser autuado. E as penalidades não são leves. Circular com veículo sem o licenciamento atualizado é considerado uma infração gravíssima pelo Código de Trânsito Brasileiro. Nesse caso, o motorista recebe uma multa de R$ 293,40, 7 pontos registrados na Carteira Nacional de Habilitação e ainda pode ter o veículo removido para um pátio credenciado, permanecendo retido até que toda a situação seja regularizada. Outro ponto importante é que o CRLV não é mais enviado pelos correios para a casa do proprietário. Hoje, o documento é totalmente digital e pode ser emitido gratuitamente pelos canais oficiais do governo. Uma das opções é acessar o portal da Coordenadoria Estadual de Gestão de Trânsito de Minas Gerais. Basta entrar na área destinada aos veículos, selecionar a opção de emissão do CRLV e informar a placa e o número do Renavan. O documento também pode ser acessado pelo aplicativo Carteira Digital de Trânsito, conhecido como CDT, disponível para celulares Android e iPhone. Outra alternativa é utilizar o MGApp ou ainda o portal da Secretaria Nacional de Trânsito, a Senatran. O documento digital possui a mesma validade jurídica do antigo documento impresso e pode ser apresentado normalmente durante uma fiscalização diretamente na tela do celular. Mesmo assim, muitos especialistas recomendam que os motoristas também façam a impressão do documento em uma folha comum. Essa medida pode evitar transtornos caso o telefone esteja sem bateria, sem acesso à internet ou apresente algum problema no momento de uma abordagem. Mas existe um detalhe que costuma gerar dúvidas entre muitos proprietários de veículos. Muita gente acredita que basta pagar o IPVA para que o licenciamento seja emitido automaticamente. Na prática, não é assim. Para conseguir emitir o CRLV 2026, é necessário que todas as obrigações relacionadas ao veículo estejam regularizadas. Isso inclui o pagamento integral do IPVA ou das parcelas, caso o imposto tenha sido parcelado. Também é preciso que a taxa de renovação de licenciamento anual do veículo esteja quitada. Neste ano, o vencimento ocorreu em 31 de março. Além disso, todas as multas vencidas precisam estar pagas. Caso existam pendências judiciais, administrativas, problemas relacionados à transferência do veículo ou até mesmo recalls obrigatórios ainda não atendidos, o sistema poderá impedir a emissão do documento. Por isso, a recomendação é que o motorista não deixe para verificar a situação apenas próximo ao prazo final. Quem quiser conferir se existe alguma pendência, pode acessar o portal oficial do CET Minas Gerais. Na página inicial, há uma opção para consultar a situação do veículo. O sistema informa eventuais débitos e permite emitir as guias necessárias para regularização. A orientação é aproveitar que os prazos ainda estão em andamento para colocar toda a documentação em dia e evitar problemas durante fiscalizações nas rodovias e nas vias urbanas. Vale lembrar que dirigir com licenciamento vencido pode resultar não apenas em multa e pontos na carteira, mas também na remoção do veículo, gerando ainda mais despesas e transtornos para o proprietário. Por isso, acompanhar o calendário e manter a documentação atualizada continua sendo a melhor forma de evitar prejuízos e circular dentro da legalidade. Com informações direto da redação para o Cidade em Revista, Repórter Elisson Gonçalves.
1: Obrigado, Elisson Gonçalves. 11:47, continue focado aí no Cidade Revista. Após o intervalo, tem Rádio Notícia.
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1: 11:50.
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1: A primeira participação do quadro Rádio Notícia de hoje vem do bairro Prolongamento, Parque Jussara. Ouvinte Sônia entrou em contato com a nossa redação para relatar uma situação que tem preocupado moradores da região. Segundo ela, vários cães que estariam soltos no bairro têm avançado em pessoas que passam por determinada rua. A ouvinte afirma ainda que os animais aparentam não ter responsáveis e faz um apelo para que providências sejam tomadas antes que alguém fique ferido. Vamos acompanhar o que ela diz.
15: Aqui na Rua 11, no Prolongamento Parque Jussara, onde eu moro, eles soltaram os cachorros aqui já faz dias já, sabe? Tem um que já faz bastante tempo. E são 4 cachorros. É 3 cadelas e um cachorro macho. E aí eles estão juntando e estão correndo atrás dos motoqueiros, atrás dos carros, atrás das pessoas. E eu tô com medo desse cachorro derrubar alguém. Esses dias, não eles, mas morderam 3 pessoas. Mas esse cachorro tem dono. Esse que mordeu 3 pessoas tem dono. Só que ele escapuliu e... Bom, não sei, eu não vi de perto. Aí eu queria que se eu pudesse mandar aí para alguém na prefeitura que pudesse fazer alguma coisa por esses animais, porque a última que soltaram parece que estava até amamentando, sabe? Ela ficou 2 dias procurando a cria debaixo dos carros, debaixo das coisas, mas depois eu acho que ela confirmou que não ia achar mesmo. Então, se pudesse falar com alguém para tomar uma providência, pegar esses cachorros aqui, antes que eles façam alguma coisa com os outros aqui, derruba alguém aí, machuca, né? Criança. Ele não corre atrás de criança, ele só corre atrás de adulto e moto e carro, sabe? Corre o risco de morrer também debaixo de um carro aí. Mas eles são espertos, a gente que é bobo, né? Se você pudesse mandar para mim, por favor, para alguém aí que te mexe com os animais, porque eu já fiquei sentada aqui mais de meia hora esses dias ligando lá na prefeitura, que é a policial que me deu um número, Liguei, até cansei, larguei mão, não atenderam. Depois liguei de novo no outro dia, eles não atendem o telefone para a gente fazer uma reclamação. Eu para sair daqui, eu acho que não na prefeitura, no Jardim América, eu posso até ir, mas por esses dias eu não posso, eu tô com, tenho uns exames para fazer, tem minha vida para cuidar, né? Então eu queria que você, se possível, ajudasse que a prefeitura tomasse sua providência quanto a esses animais. São quatro animais, são três cadelas e um cachorro macho. Esse o macho é grandão. Ele não é bravo, dá para ver que não é. Cachorro soltaram aqui. Eles vêm da roça, solta aqui, larga, eles vêm tudo aqui para Rua 11. É Rua 11 no prolongamento do Parque Jussara. Esses cachorros latem a noite inteirinha também, serve de reclamação. Todo dia os vizinhos reclamando dos cachorros latindo. Fica difícil, né? Eu até trato deles. Eu vou fazer o quê? Tô com fome, vem na porta de casa, ponho água. Mas eu não posso ficar fazendo isso também, né? Porque eu já tentei recolher um para dentro. Ele não para, ele quer ficar na rua. É de rua, quer rua. Acostumou, né?
1: Não é fácil, ainda mais soltar uma cadela que estava amamentando ainda, né? Covardia. O quadro Rádio Notícia é justamente esse espaço aberto para a participação da comunidade. Todos os dias, os ouvintes entram em contato com a nossa redação para relatar problemas, sugerir pautas, fazer elogios, críticas e até chamar atenção para situações que afetam o dia a dia da população. A participação de agora chegou por meio de uma mensagem de texto enviada pelo ouvinte Emerson. Ele demonstra preocupação com os episódios de violência registrados nas últimas semanas aqui em Três Corações. Muitos deles até gravados por testemunhas e compartilhado nas redes sociais. Na mensagem, o Emerson cita algumas ocorrências que ganharam repercussão na internet, como uma briga que foi registrada na Praça Odilon Rezende Andrade, bem no centro da cidade. Nessa briga, envolvendo duas mulheres e um outro episódio de agressão nas proximidades da Escola de Sargentos das Armas, a ESA, onde pessoas aparecem trocando chutes e agressões. Segundo o ouvinte, a divulgação frequente desses vídeos tem causado uma preocupação e a impressão de que os casos de violência têm se tornado cada vez mais comuns no município. Nessa mensagem encaminhada à Rádio Tropical, o Emerson faz um apelo aos pais e responsáveis para que acompanhem mais de perto a rotina dos filhos, especialmente o conteúdo acessado nos celulares e nas redes sociais. Ele também destaca a importância do diálogo dentro de casa e da educação como ferramentas para prevenir conflitos e incentivar o respeito entre as pessoas. É importante lembrar que a circulação desses vídeos nas redes sociais acaba chamando ainda mais atenção para episódios de violência, muitas vezes gravados por quem presencia as situações. Em alguns casos, até as imagens passam a ter grande repercussão e geram debates entre moradores da cidade. Especialistas em segurança e educação apontam que a prevenção à violência passa por diversos fatores, entre eles o fortalecimento da família, o acompanhamento da vida escolar, o incentivo ao esporte, à cultura, ao diálogo, além da atuação dos órgãos de segurança pública. Também é importante lembrar que, diante das situações de agressão ou de risco, a prioridade seja acionar as autoridades competentes. A Polícia Militar, por exemplo, 190, em vez de apenas registrar as imagens. A Rádio Tropical reforça que o objetivo do quadro Rádio Notícia é abrir espaço para que a população apresente as suas opiniões, preocupações sobre assuntos de interesse coletivo, sempre de forma responsável e respeitando o direito à manifestação dos ouvintes. E você que está me ouvindo aí, você pode participar. Basta encaminhar sua mensagem para o WhatsApp 3239-3606. Olha, sua sugestão, denúncia, reclamação ou elogio são muito importantes e pode se transformar em pauta e contribuir para o debate de temas importantes aqui para Três Corações e também toda a região. Não se esqueça disso. Rádio Notícia, sua participação é fundamental.
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0: Está começando mais um Em Tramitação. Para você que não sabe, aqui é o quadro onde a gente explica de forma simples e direta os projetos que estão passando pela Câmara Municipal de Três Corações. Afinal, muita gente ouve falar que um projeto entrou, saiu, voltou para a comissão, recebeu parecer, enfim, mas nem sempre entende o que isso significa na prática. E é justamente isso que nós vamos esclarecer. No episódio de hoje, vamos revisitar um projeto de lei que voltou a tramitar na Câmara. Ele é de autoria do vereador Ricardinho do Gás e propõe revogar a Lei Municipal número 4.857 de 2023, conhecida como Programa Calçada Segura. Mas antes de falar do projeto atual, vale lembrar o que diz essa lei. O Programa Calçada Segura foi criado para estabelecer regras e padronizar a construção e a manutenção das calçadas em Três Corações. A ideia é garantir passeios mais acessíveis e seguros para toda a população, especialmente idosos, pessoas com deficiência, cadeirantes, pessoas com mobilidade reduzida e famílias com carrinhos de bebê. Agora, o que o vereador propõe não é alterar alguns pontos da lei. A proposta é revogá-la completamente, ou seja, retirar essa legislação do ordenamento jurídico do município. E qual que é a justificativa do vereador? Segundo Ricardinho do Gás, a lei precisa ser rediscutida com a população para que possa ser readequada antes de continuar sendo aplicada. O vereador também argumenta que a prefeitura tem notificado proprietários para adequar suas calçadas conforme determina a legislação. No entanto, afirma que diversos terrenos públicos pertencentes à própria prefeitura ainda não possuem passeios construídos, o que, segundo ele, representa um descumprimento da própria lei por parte do poder público. Em outras palavras, o autor entende que, antes de cobrar os moradores, a administração municipal também deveria cumprir as exigências previstas na legislação. Agora vamos ao ponto mais importante: em que fase está esse projeto? Neste momento, ele ainda não foi votado pelo plenário. A proposta está passando pela análise das comissões permanentes da Câmara, que são responsáveis por emitir pareceres técnicos, antes que o texto possa seguir para a votação. E até agora o cenário não é favorável ao projeto. A proposta já foi analisada pela Comissão de Desenvolvimento Urbano, Econômico e Agentes Públicos, onde recebeu parecer contrário do relator, o vereador Denísio Gambá. Depois passou pela Comissão de Constituição, Redação, Justiça e Cidadania e, novamente, recebeu parecer contrário, desta vez do relator, vereador Elias do Projeto Ipiranga. É importante explicar uma coisa. Parecer contrário não significa que o projeto está arquivado automaticamente. Ele continua tramitando e ainda poderá seguir os próximos passos previstos no processo legislativo. Porém, esses pareceres indicam, pelo menos até agora, que os relatores das comissões não concordaram com a proposta de revogar a lei. Outro detalhe importante é que esse projeto já havia sido apresentado anteriormente pelo vereador Ricardinho do Gás. Na ocasião, ele decidiu retirar a proposta para abrir diálogo e negociar possíveis ajustes com a prefeitura. Agora, com a representação do texto, tudo indica que não houve um consenso entre as partes, fazendo com que o projeto voltasse oficialmente à tramitação na Câmara. Nós vamos acompanhar os próximos capítulos para saber se a proposta continuará avançando, se receberá novos pareceres ou se chegará à votação em plenário. Esse foi o Tramitação de hoje. Na próxima edição, estaremos de volta explicando mais projetos, mostrando em que fase eles estão e, principalmente, o que cada um deles pode mudar na vida da população de Três Corações. Porque você já sabe, o Em Tramitação é onde a cidade acompanha, entende e participa das decisões do Executivo e do Legislativo Municipal. Então, até a próxima!
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16: 12:02.
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1: E um assunto que tem gerado dúvidas e repercussão nos últimos dias é a situação das escolas cívico-militares em Minas Gerais. Diante das informações divulgadas sobre um possível fechamento dessas unidades, nós conversamos com o deputado estadual Coronel Henrique, que vem esclarecer o que está sendo discutido no estado e comenta também a situação da Escola Olímpia de Brito, aqui em Três Corações.
16: Bom dia, uma alegria falar com você e com os amigos de Três Corações. Nós tivemos ontem uma decisão do Tribunal de Justiça do Estado de Minas Gerais e é muito importante que nós possamos aí fazer um esclarecimento para a população de Três Corações que tem aí

0: trabalhando mais na escola. O que essa decisão de ontem determinou é que os bombeiros não poderão ser recontratados enquanto o governo do estado de Minas Gerais não conseguir aprovar uma lei na Assembleia Legislativa do estado de Minas Gerais. Portanto, a Escola Cívico-Militar Olímpia de Brito não corre risco nenhum de ser fechada. Nós estamos trabalhando para aprovar a lei aqui na Assembleia para que os nossos bombeiros militares possam ser recontratados para trabalhar. O governo de Minas Gerais já encaminhou para a Assembleia Legislativa a lei. E eu, como deputado estadual Coronel Henrique, presidente da Frente Parlamentar em defesa das escolas cívico-militares, está trabalhando para que essa pendência burocrática seja solucionada o mais rápido possível. Assim que essa lei for aprovada e, consequentemente, as despesas orçamentárias sejam incluídas no orçamento, nós poderemos, o governo do estado, poderá recontratar esses bombeiros militares e voltarem a trabalhar na Escola Estadual Olímpia de Brito. Portanto, não existe a menor possibilidade da Escola Estadual Olímpia de Brito ser fechada. Essa interferência do Tribunal de Contas do Estado aconteceu somente nas 9 escolas cívico-militares estaduais, porque esse programa é um sucesso na rede municipal. Nós temos escolas cívico-militares espalhadas por diversos municípios do estado de Minas Gerais. Eu posso citar aqui como exemplo São João del Rei, na Escola Municipal Pio XII, Uberlândia, na Escola Municipal Hilda Leão Carneiro. Nós temos também escolas cívico-militares em Buritis, lá no noroeste de Minas. Nós temos 6 escolas cívico-militares na rede municipal. Nós temos no município de Riachinho, município de São Francisco, município do Prata. Eu ficaria falando aqui um sem número de municípios que possuem uma lei própria no município e a previsão orçamentária, que significa o seguinte: as escolas cívico-militares estão funcionando e continuarão funcionando no nosso estado. Olímpia de Brito foi uma das primeiras escolas cívico-militares a serem implantadas no estado de Minas Gerais. E nós não vamos permitir que as nossas crianças deixem de ter essa oportunidade aí em Três Corações.
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2: Bom, essas foram as palavras, então, do deputado estadual Coronel Henrique no Cidade em Revista. Agora nós vamos falar de arte, inclusão e até de superação. A Casa da Cultura de Três Corações recebe a exposição Além da Loucura, que reúne obras produzidas por usuários do CAPES AD. A mostra revela talentos, incentiva expressão artística e mostra ainda como a arte pode ser uma importante ferramenta no processo de cuidado e reinserção social. Nossa equipe esteve na exposição, conversou com quem faz parte desse projeto. Você vai conhecer primeiro a história de um dos expositores, o aluno do CAPES AD, Luciano Silva, que foi falar sobre a experiência de participar da mostra. Vamos ouvi-lo? Então vamos lá.
3: O Luciano Silva Barra, ele é o artista que fez aqui a maioria dos trabalhos da exposição na Casa da Cultura. Ele é aluno do CAPES e vai falar para nós como que ele fez esse trabalho. Luciano, fala para nós como é que você fez esse trabalho, quais foram os trabalhos que você realizou para colocar esse quadro aqui em todo lugar para a população acompanhar.
4: Eu realizei o quadro da Frida, né? Também do Tucano e outras artes. E tem um tema muito interessante que nós falamos assim, Além da Loucura. Porque aí, esse tema, ele passa uma visão para as pessoas que o CAPES AD não é só um lugar de tratamento de pessoas dependentes, é um lugar de acolhimento, e tem os psicólogos, né? Tem as
3: coordenadoras,
4: tem aquela equipe lá que acolhe nós, e ali nos sente seguro em casa. Então ali nós temos amigos, nós temos irmãos, nós temos pais, primos. E então eu quero deixar uma visão para as pessoas, que essa obra aqui, eu não tinha muito prazer de fazer obra de arte. Mas com o tempo, comecei a frequentar algumas cartas, eu comecei a enxergar que dentro de mim tinha um artista dentro de mim. E aos poucos eu fui aprendendo e fui colocando para fora, E hoje nós estamos aqui revisando essa exposição para todo mundo. Quem quiser vir aqui é na Casa da Cultura.

0: cultura, né? E seria um prazer. E que todo mundo viesse viver nessa obra.
1: Interessante, aprendi então dentro do CAPS.
0: Dentro do CAPS, porque desde criança, né, eu não tive oportunidade de estudar, não tive oportunidade de realizar alguns dos meus primeiros sonhos. Aí agora, com a certa idade que eu tenho, eu comecei a sentir jovem de novo e comecei a me soltar aqueles sonhos que eu tinha para trás, que é ser um artista, né, e mostrar o que tinha do meu coração. E graças ao CAPS AD, com o apoio da equipe lá, hoje eu estou realizado. Não sou artista ainda, mas eu estou começando, quem sabe um dia eu posso resmungir as minhas obras para todo mundo.
1: É só de estar aqui na Casa da Cultura, acompanhada pela equipe do CAPS, as orientadoras, e mostrando seu trabalho aqui para a população de Três Corações, já é um caminho emendado.
0: Emendado, é um privilégio, eu estou muito feliz, porque, né, é um sonho que eu tive uns anos atrás, estou realizando hoje. Então, quero falar que nunca é tarde para a pessoa realizar o sonho. Estou realizando isso, sou um artista. E todo mundo continua esse sonho, corra atrás. Muito obrigado pela equipe do CAPS, pela coisa da Casa da Cultura. Muito obrigado por se funcionar também da Casa da Cultura. E muito obrigado para vocês também, das oportunidades para nós falar da nossa obra.
1: E a gente fica feliz de conhecer pessoalmente, porque é difícil uma pessoa já estar revitalizando. E até saindo lá da poeira, já vindo já para um ambiente melhor, mostrando seu talento. Isso é muito importante.
0: Graças a Deus, é isso mesmo, tá? Eu cheguei no patamar lá no CAPS, hoje, graças a Deus, eu estou em outro patamar, um patamar muito, muito mais feliz, muito mais, sabe?
1: É a família que ganha com isso, né?
0: Ganha com isso, a mãe está feliz, né? E a minha autoestima também está boa, e eu estou pronto para fazer mais obras para mostrar para vocês.
1: E se dá alguém também, né?
0: Também. Lá nós somos uma equipe, né? Um ensinando os outros, corrigindo o outro, mas tudo com amor, carinho, com paciência, tudo.
1: Você mora onde, que diz Corações?
0: Eu moro na Vila Gessé.
1: Então, você nasceu na Vila Gessé, já tem uma boa convivência, e todo mundo tem certeza que todo mundo está ouvindo lá suas palavras.
0: Vai ouvir, porque faz 51 anos que eu moro aqui, né? Eu tenho muitos amigos espalhados aí. Então, talvez, através dessa mensagem que eu estou mandando, as pessoas também estão precisando de ajuda, vai lá no CAPS, vai ter ajuda, vai ter uma boa recepção e quem sabe um dia pode ser um grande artista também.
1: Valeu, muito obrigado pela participação e parabéns para você, hein?
0: Muito obrigado.
2: Em seguida, a psicóloga do CAPS, AD, Akemi de Souza Tanigak, explica como as atividades artísticas contribuem para o desenvolvimento e o fortalecimento dos usuários atendidos pela unidade.
3: E a gente sempre trabalha sobre a potencialidade dos nossos usuários, né? Aquilo que eles têm de bom, aquilo que eles fazem de bom, né? Porque muitas vezes eles são discriminados, são assim, um preconceito muito grande ao redor de tudo, né? A gente sabe que a dependência química, né, é uma doença como qualquer outra doença e que existe tratamento e que esse tratamento muitas vezes, na maioria das vezes, ele surte resultados muito bons. Exemplos desses resultados são usuários nossos que

0: exposição que a gente vai fazer aqui, ela é um retrato de toda essa sensibilidade, de todo esse carinho, de toda essa potencialidade que os nossos usuários têm. A gente compreende as dificuldades, mas a gente sempre tem que destacar, não somente os nossos usuários, mas qualquer pessoa que esteja ao nosso redor, as potencialidades, porque pessoas para diminuir sempre tem, mas a gente precisa de ter pessoas ao lado que vão nos incentivar e que vão mostrar que a gente pode ser muito melhor do que a gente tem sido, porque a família, ela é codependente, né? Então ela necessita estar muito em parceria, né, com a equipe de trabalho do CAPS, para que o tratamento do nosso usuário ele possa fluir bem e a convivência possa melhorar cada dia mais. Muitas vezes o que acontece? A família tem a dificuldade de compreender que o indivíduo, né, que está fazendo o tratamento com a gente, ele é parte da família. Então muitas vezes ele tem a dificuldade de se adequar também à nova rotina do usuário. E isso é muito importante, ter um diálogo muito aberto, né? A gente trabalhar tanto com os nossos usuários quanto com a família, nessa questão de maneiras de lidar, formas de conversar, né? Então, assim, é a união da família com o trabalho, o profissional e o usuário. Isso tudo vai fazer com que a gente tenha sucesso no tratamento e sucesso no convívio dele, tanto com a família e posteriormente com a sociedade, quando ele estiver reintegrado, né? Para ter um serviço, para voltar a estudar e para cumprir os objetivos que antes ele não conseguia cumprir.
1: Para terminar, um detalhe importante também é o comportamento dele lá no CAPS, também em casa, né? Porque pessoas nas ruas vê ele já vê com outros olhos, mas tem que assistir com vocês, já analisa ele dentro de casa como é.
0: Então, a questão do comportamento, eu costumo falar que não tem como a gente mudar o comportamento se a gente não prestar atenção em três áreas específicas. Eu acredito que a mudança de comportamento, ela vem, em primeiro lugar, da mudança de pensamento, a mudança de sentimento, para depois entrar no comportamento. Porque a maneira como ele pensa e a maneira como ele sente vai influenciar diretamente a maneira da sua ação. Então é muito importante a gente levar eles a pensarem de uma maneira diferente, a levar eles a saberem o valor que eles têm. E muitas vezes eu sempre falo a diferença entre o ter e o ser, né? E o ser e o estar, né? Muitas vezes eles estão com alguns comportamentos que não condizem, mas eles não são isso, né? Aquilo que a gente é não muda. A maneira como a gente está é passível de mudança. Então é isso que a gente tem que compreender. Muitos dos nossos usuários estão com alguns comportamentos desassociados no momento da crise, mas eles não são esses comportamentos. Então é muito importante, tanto a família quanto nós, enquanto profissionais, e eles mesmos se atentarem para o que eles são e não a maneira como eles estão.
2: Vale lembrar que a exposição Além da Loucura está aberta ao público na Casa da Cultura de Três Corações, em frente à Casa Pelé. Lembrando que até o dia 30 deste mês, a entrada é gratuita.

0: Meio-dia e 16, meio-dia 17, para ser mais exato. A gente está terminando por aqui a minha parte, agradeço a sua atenção. E agora, na sequência, vem ele, Donizete de Almeida, para encerrar as ocorrências policiais, agora, né? Para encerrar, não, para dar início às ocorrências e encerrar o Cidade Revista. Tenham todos uma ótima tarde de segunda-feira. Amanhã, às 11 horas, tem mais. 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
0: Acidentes em rodovias do sul de Minas deixam 5 mortos e 40 feridos durante o fim de semana. Mulher morre enforcada por cachecol em máquina de café em Eloy Mendes. Criança de 8 anos morre após carro cair de ponte na rodovia Fernão Dias, em Cambuí. Homem é condenado a quase 13 anos de reclusão por estupro em Três Pontas. Casal é preso por tráfico de drogas em ação conjunta em Paraisópolis.
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0: Acidentes em rodovias do sul de Minas deixam 5 mortos e 40 feridos durante o fim de semana. Na madrugada de sábado, a colisão de um ônibus de turismo contra o tanque que se desprendeu de um caminhão matou 3 mulheres e feriu outras 38 pessoas. O acidente aconteceu na rodovia MGC 267 entre os municípios de Cambuquira e Conceição do Rio Verde. O ônibus transportava 41 romeiros de Mariana para o Santuário Nacional de Aparecida. Segundo informações, o tanque do caminhão, que estava carregado com leite, desprendeu-se da estrutura do chassi e foi atingido pela lateral do ônibus. 2 mulheres morreram no local e a terceira foi

assistência médica nos hospitais de Lambari e de Três Corações. Alguns deles já tiveram alta e outros continuam internados. A ocorrência mobilizou equipes do Corpo de Bombeiros de Três Corações e do SAMU. Também na madrugada de sábado, outro acidente entre dois carros aconteceu na rodovia MGC 267, no trecho entre Machado e Campestre, e resultou na morte de um dos motoristas. Segundo o Corpo de Bombeiros de Machado, após o impacto frontal, um dos veículos despencou em uma ribanceira, provocando a morte do condutor. O motorista do outro automóvel sofreu ferimentos e foi levado para Santa Casa de Machado. No período da tarde, uma terceira colisão envolvendo três veículos na rodovia MGC 491 em Areado deixou uma pessoa morta no local e outras duas feridas. Elas foram socorridas pelo SAMU e encaminhadas para Santa Casa de Areado. Além do SAMU, trabalharam na ocorrência homens do Corpo de Bombeiros e da concessionária EPR, que administra a rodovia. Mulher morre enforcada por cachecol em máquina de café em Eloy Mendes. As circunstâncias da morte da trabalhadora rural Rosalina Paulino Gonçalves, de 45 anos, em uma lavoura de café na zona rural de Eloy Mendes, estão sendo investigadas pela Polícia Civil. O cachecol que ela usava teria se enroscado no motor de uma lavadora de café, causando sua morte. A Polícia Civil realizou a perícia no local e encaminhou o corpo para o IML. Criança de 8 anos morre após carro cair de ponte na rodovia Fernão Dias, em Cambuí. Um carro capotou e caiu de uma ponte na rodovia Fernão Dias, em Cambuí, causando a morte de uma criança de 8 anos. O veículo era dirigido por uma mulher de 49 anos, que estava acompanhada dos filhos de 8 e 13 anos. O menino de 8 anos morreu no local. Mesmo ferida, a mulher conseguiu sair e pedir ajuda na beira da estrada. Ela e o adolescente de 13 anos foram encaminhados para o Hospital das Clínicas Samuel Libânio, em Pouso Alegre. Homem foi condenado a quase 13 anos de reclusão por estupro em Três Pontas. A Justiça Criminal de Três Pontas condenou a pena de 12 anos e 10 meses de reclusão em regime fechado o benzedor Juliano Gonçalves, de 56 anos, pelo crime de estupro. Como o processo já transitou em julgado, não cabe mais recurso. O condenado está cumprindo a pena no presídio de Três Pontas. A esposa dele, uma mulher de 42 anos, que teria tido participação ativa no crime, ainda será julgada. Casal é preso por tráfico de drogas em ação conjunta em Paraisópolis. Um homem de 28 anos e uma mulher de 30 anos foram presos por tráfico de drogas em Paraisópolis durante uma ação conjunta das polícias militar e civil. Foram apreendidos 1.300 pinos de cocaína,
porções de pasta base e de maconha. Além das drogas, foram apreendidos dinheiro, possivelmente oriundo do tráfico, e materiais para embalar entorpecentes. No momento da abordagem, o suspeito quebrou seu celular, mas mesmo quebrado, ele será periciado. Os dois foram recolhidos ao sistema prisional. Encerramos o programa Cidade em Revista desta segunda-feira, agradecendo a sua audiência e desejando uma boa tarde e uma excelente semana.

sua manhã comece leve, com paz, com calma e com boas energias para o dia que chega. Madrugadão Tropical. A gente se despede por aqui.

0: 6 horas.
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2: Olá pessoal, viva o Espírito Santo, nosso café, exportações de café pelo Espírito Santo em alta, acumulam mais de 2 milhões de sacas. Esse volume vale 48% de toda a exportação do ano passado. Parabéns, cafeicultura do Espírito Santo. Abraços, até a próxima.
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0: 17 horas.
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1: Campo é a feira do agronegócio de Três Corações e região, e hoje recebemos diretores da Associação Comercial de Três Corações, Paulo Sérgio e Talília.
2: Este ano nós temos uma modificação, né? A gente vai começar a partir de quarta-feira. Então, a partir de quarta-feira, ao meio-dia, então, os portões serão abertos. Às 14 horas, nós temos a abertura oficial. Às 18 horas, a gente encerra a feira de negócios. E às 20 horas, fecha-se os portões. Então, a gente pede um cuidado enorme, né, com os visitantes. Não deixe para chegar depois das 8 horas da noite, porque, infelizmente, a gente tem um horário, né? A gente tem uma responsabilidade com todos os expositores que estão lá dentro, com segurança, tudo. Então, os portões, eles são fechados às 8 horas da noite. Esse ano a gente já estendeu um pouquinho, né, Paulo, para poder atender a população. Então, nós vamos até às 8 da noite. Na quinta-feira, os portões abrem às 9 horas. A feira de negócios se encerra às 18 e os portões se fecham às 20, né? E a praça de alimentação continua. Na sexta-feira, o mesmo horário, os portões se abrem às 9 horas da manhã. Feira de negócio encerra às 18, os portões fecham às 20 horas e a praça de alimentação continua. E no sábado abre às 9 horas e esse ano a gente encerra a feira de negócio às 12 horas.
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0: Aí o sucesso de LS Jack, 7h48 da manhã. Bom dia pra você, excelente manhã. Já já tem as nossas previsões astrais. Um ótimo dia pra você que tá no busão aí, já indo pro trabalho. Alô, busão. Cadê o alô do busão?
1: Alô do busão.
0: Bom dia, meu amigo trabalhador brasileiro, terça-feira, 14 de julho de 2026. Bom dia pra você, bom dia, tudo bem? Gostaria de você mandasse aí uma canção aí de Belly Ray. Ofereço pra todas as minhas irmãs, Cândida, Elisa, Bina, pra todos ligados aí na Tropical. Um grande abraço, Paulo Henrique, Cítio Carvalho, lá de Virgínia. Tá com a gente aí, bom dia, meu querido. Vai tocar sua música aí também, viu? Obrigado pela audiência. Oi, Vandinha, bom dia, tudo bem? Paulo Carvalho pediu sucesso, vai tocar já já, viu? Vou mandar pra você aí. Um abração pra turma da Serralheria São Domingos, bom dia. Nildinha, beijo pra você, Nildinha. Cadê o Raul? Bom dia.
2: Bom dia, Wellington. Tudo bem, meu
0: Nossa, amigo? Nossa, Deus.
2: Tá frio, muito frio. Ai, quando a gente tem de sair cedinho assim, é horrível, Wellington. A única coisa que dá paz, que dá alegria na nossa vida é ouvir a Tropical, ouvir a tua voz.
0: Que bom, que bom.
2: Ouvir a Tropical é
0: começar o dia assim. Bom demais, minha amiga.
2: Dia abençoado,
0: pra você.
2: Então.
0: Um abraço pra você também, tá?
2: Falou. Falou. Bom dia, tudo de bom.
0: Pra você. Trabalhador. Beijo pra você, viu?
2: Bom dia, Tom. Um abraço.
0: Um abraço. Já passou um café? Já? Então dá um gole desse café aí. Vamos tomar um café aí. Evanescence. 7h49 da manhã. Bom dia.

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5: Campo, é a feira do agronegócio de Três Corações e região, e hoje recebemos diretores da Associação Comercial de Três Corações, Paulo Sérgio e Talília.
6: Buscar as inovações, buscar o que tem de moderno, o que tem de novo no mercado, acreditar, e a feira faz isso, porque você mesmo está falando, e o pequeno, como é que faz o pequeno médio, como é que ele vai sair daqui para ir numa feira no estado de São Paulo? É muito difícil. Então o pequeno e médio produtor, tem uma feira aqui em Três Corações, ele vai sair de Cambuquira, ele vai sair de São Bento, de São Tomé, de Luminárias, de Cambuquira, de Conceição do Rio Verde, essa área nossa, São Gonçalo, Varginha, Caimo da Cachoeira e outras. Eles vão vir aqui para buscar esse conhecimento. E eles vão encontrar. Porque a feira, os estandes, o pessoal está ali preparado para isso. Então é importante o pequeno receber essa mensagem. O pequeno, o médio, que lá é o espaço para ele também. Porque tem a informação. Não é só apenas negócios, mas tem o conhecimento.
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as previsões pra você, bom dia pra você do signo de Áries. Áries, bom dia, o dia pra começar, o que tava parado aí, né? Sabe aqueles sonhos que você vai deixando pra depois? Depois eu faço. Acaba que acumula tudo, né? Ó, a vontade de liderar tá em alta. No trabalho você brilha, cuidado com a ansiedade, respira antes de responder, porque depois que você falou, acabou, viu? Aí não volta, a palavra não volta. Bom dia pra você do signo de touro, dinheiro e conforto pra você também, né? Bora organizar as finanças e também fazer compra útil pra casa, útil, tá? Nada de futilidades aí no dia de hoje. Ah, valorize o que você já conquistou, tá? E às vezes não se pune pelo que você não conquistou. Você precisa chegar lá, teimosia, tem que tomar cuidado com ela hoje, que pode jogar você em situações um tanto quanto complicada, tá? Ouvir os outros ajuda e você precisa de humildade para isso, tá? Começando bem um dia, e a cor do dia para você é verde, touro. Geminiano, bom dia, comunicação, estudos, cabeça acelerada, ótimo dia para você também. É para você fazer sua live, reunião, estudar, fazer algum post aí, trabalhar com a internet. Você convence fácil hoje. Isso facilita você, quem sabe, a fechar bons contratos. Cuidado com a fofoca e com a distração, viu? Foque em uma coisa por vez e faça ela. A cor do dia amarelo, geminiano. Bom, volto já com mais previsões para você de Câncer, Leão e Virgem. As previsões só tá começando. Bom dia para você.

Já começou 8h26 da manhã, 8h26. Bom dia pra você, bom dia, bom dia, bom dia, pessoa. Acerta o relógio, agora são 8h26 da manhã. Daniel e Bruno Marrone. Bom dia pra vocês, já já vem com mais previsões astrais aí pro seu dia, tá? Segura aí, segura aí.

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4: Estamos de volta com mais uma rodada de previsões. É hora de saber o que os astros prepararam para quem é dos signos de Câncer, Leão e Virgem.
3: Bom dia, canceriana. Bom dia, canceriana. Bom dia, Câncer. A emoção também toma conta hoje, hein? Cuidado, você tá um pouquinho mais emocionada. Vontade de ficar no seu cantinho, no seu ninho. Cuida de você e da família também, tá? Intuição lá em cima. E à noite também, né? A intuição lá em cima. Só toma cuidado com a melancolia, viu? Não se isola demais pelas chateações, tá? Conflito se resolve conversando, encarando, né? Se isolando não. Claro que você precisa do seu momento também. Então tem que ter um equilíbrio nisso aí. Bom dia, Leão. O foco é brilhar na autoestima, viu? Dia pra aparecer, postar, gravar, apresentar, mostrar o seu produto, mostrar você. As pessoas notam isso. O seu ego, cuidado com o ego também, tá? Isso é bom demais, mas cuidado com o ego. Reconhece o trabalho do time também. Reconhece que se você chegou onde você chegou, você tem uma equipe junto com você, tá? É importante outras as pessoas brilharem junto. A cor do dia é dourado pra você, viu, Leão? Oi, virginiana. Trabalho em destaque no dia de hoje, né? Dia perfeito pra você organizar, limpar, fazer aquela lista de mudanças que precisa ser feito. Produtividade lá em cima no dia de hoje. Cuidado com o perfeccionismo, tá? Nem tudo precisa ser 100%. A cor do dia é bege. Volto já falando com você de Libra, Escorpião e Sagitário. As previsões, você sabe, né? Só tá aí já na terceira rodada, viu? Agora acerta o relógio, são 8:32 na Tropical.

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1: Bom dia, Libra, Libra, Libra, bom dia, tá tudo bem aí? 23/9 Sim. A 22/10. Foco total nos relacionamentos e parceria. A diplomacia é o seu superpoder no dia de hoje. O poder de conversar, resolver conflito, resolver problema. Bora pra fechar aquele acordo, conversar sobre relacionamento. E tudo se encaixa no dia de hoje também, tá? É bom pra você também tomar um pouco de cuidado na sua indecisão. Confia primeiro em você, você precisa confiar em você, tá? A indecisão atrapalha você pra tomar decisões no dia de hoje. Rosa é a cor do dia. Bom dia, Escorpião, profundidade e transformação. Quer resolver, quer estar por baixo dos panos, assim, talvez você não vai conseguir muito, não. Precisa trazer a luz aí, né? Você vai ter que enfrentar, vai ter que ter conflito. Sabe por quê? O crescimento vem daí. Ótimo dia para terapia, pesquisa, conversa sincera. Ciúme e desconfiança não rola, tá? A cor do dia para você, preto. Bom dia, Sagitário. De 22/11 a 21/12. Amizade e liberdade é muito importante você priorizar isso. Dia social, chama os amigos aí, faz um plano legal. Ideias otimistas também acabam fluindo. Exagerar também, calma. Você vai querer exagerar no dia de hoje, passar um pouco do limite. Ah, mas eu penso assim. Calma aí, tá? Nem toda a verdade precisa ser dita na lata. Você tem as maneiras de falar a verdade, tá? Não é na arrogância não, viu? Cuidado, viu, Sagita? Azul Royal é a cor do dia, volto já com mais previsões astrais pra fechar, né? As previsões de hoje com você de Capricórnio, Aquário e Peixe.
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1: Previsões astrais incríveis a caminho. Vamos conferir o que dizem os astros para os nativos de Capricórnio, Aquário e Peixe.
2: Bom dia, Capricórnio, de 22/10 a 22/1. Foco total na carreira e na responsabilidade também, né? Você tá no modo sério. Chefes e metas em destaque também na sua terça-feira. Trabalho duro dá resultado, hein? Rigor demais com você, tem que tomar muito cuidado, tá? Um rigor com você mesmo, né? Você precisa dar uma trégua pra você também. Cuidado com o perfeccionismo, hein? Tira 10 minutos pra descansar também aí que vale a pena, tá? Marrom é a cor do dia. Aquariano, bom dia, ideias e futuro, mente inovadora. Bom dia pra você fazer curso na internet, projeto diferente, buscar um curso diferente também. É importante você pensar fora da caixa. Cuidado também com você ficar frio demais aí com as pessoas. Ah, beleza, passou, passou, precisa virar a chave aí, um novo ciclo se aproxima. Azul claro é a cor do dia. E pra fechar, peixinha, bom dia, sonho e sensibilidade. Intuição e criatividade também alta. Ajuda você, ajuda alguém aí também a estar melhor no dia. Olha, hoje o dia tá mais pro lado da arte, né? A música, você botar a música ali pra desestressar, música que você gosta aí do seu estilo, né? Você tá na lua também? No dia de hoje, cuidado com esse, você tá voando hoje. Calma aí, tá? Pé no chão, sonha com pé no chão, tá? Põe aí, talvez o celular pra ajudar você nos compromissos aí pra essa terça-feira. Dá certo, viu? Pode ter certeza. Lilás, é a cor do dia.
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0: 8:59.
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5: É a Feira do Agronegócio de Três Corações em região e hoje recebemos diretores da Associação Comercial de Três Corações, Paulo Sérgio e Talília.
6: Este ano nós temos uma modificação, né? A gente vai começar a partir de quarta-feira. Então, a partir de quarta-feira, ao meio-dia, então, os portões serão abertos. Às 14 horas nós temos a abertura oficial. Às 18 horas a gente encerra a feira de negócios e às 20 horas fecha-se os portões. Então a gente pede um cuidado enorme, né, com os visitantes. Não deixe para chegar depois das 8 horas da noite, porque infelizmente a gente tem um horário, né? A gente tem uma responsabilidade com todos os expositores que estão lá dentro, com segurança, tudo. Então os portões eles são fechados às 8 horas da noite. Esse ano a gente estendeu um pouquinho, né, Paulo, para poder atender a população. Então nós vamos até às 8 da noite. Na quinta-feira, os portões abrem às 9 horas. A feira de negócios se encerra às 18 e os portões se fecham às 20, né? E a praça de alimentação continua. Na sexta-feira, o mesmo horário, os portões se abrem às 9 horas da manhã. Feira de negócios encerra às 18, os portões fecham às 20 horas e a praça de alimentação continua. E no sábado abre às 9 horas e esse ano a gente encerra a feira de negócios às 12 horas.
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8: Bom, o que rola no mundo da fama, casamento. Casamento é sempre um marco aí na vida de todo ser humano, né? Que quer viver ao lado de outro alguém. E o casamento do ano, Taylor Swift e Travis Kelce, em julho acontece esse casamento, né? Pois é, a matéria, inclusive, que tá todo mundo falando, o casamento aí mais esperado de Hollywood. Tem data marcada para julho de 2026? Sim, tem. Taylor Swift e Travis Kelce vão dizer sim um ao outro. Um hotel luxuoso também, né, em Rhode Island, local onde, né, acontece as festas aí da cantora. Mas nem todo mundo vai estar na lista não, viu? Segundo os portais gringos, a amizade de Taylor com a atriz Black Lever esfriou feio aí por causa de uma batalha judicial que vazou mensagens entre elas, inclusive de uma treta que os dois tinham, né? Além de tudo, né, o Taylor tá querendo aí um evento mais cheio, né? A Taylor tá querendo um evento mais cheio, né, que tenha mais afeto, pessoas escolhidas a dedo, né? Tem aquela galera que gosta daquele casamento, né? Aquela turma toda lá, aquela igreja lotada. Mas tem aqueles que preferem aquela cerimônia só com os amigos, só com os parça, só com as pessoas aí, né, que fazem a diferença e tal. Mas olha, é de fato, né? É o casamento do ano. É o casamento que marca aí, né, a trajetória, né, de duas pessoas que disseram sim um ao outro, né? Que bacana. É o casamento do ano, né? Bom, Taylor Swift gravou com a Paulinha, a nossa Paulinha, Paulinha Fernandes. Vamos curtir? Já tem aí, né, o Jogando Buquê, as fotos chegando.

0: Fábrica.
1: Bom dia, agora acerta o relógio. 9:14, bom dia pra você. Tem aí o camisa 10, né? Quem é o camisa 10? Camisa 10.

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0: de laranja contém flavonoides e vitamina C, um nutriente e um composto bioativo com ação antioxidante, que diminuem os danos causados pelos radicais livres no organismo, mantendo os vasos sanguíneos saudáveis e ajudando assim a evitar doenças cardiovasculares como angina e infarto.
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2: Fala, Ademir, bom dia, Ademir. Bom, vamos lá, Ademir. Sai da cama, rapaz. Já tem faxina, né? Já tem faxina, segura aí.

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0: 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Agora são 9:32.
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0: Vamos lá então pra faxina, tá na hora da faxina, 9:32 aí, deixa eu já chamar ela aqui também, é, tá aí, ela já me perguntou da faxina.
2: Um abraço.
0: Aí ó, já tá aí também. Ela já tá aí também, vem comigo na faxina, bom dia. Oi.
3: Oi, bom dia.
0: Bom dia.
3: Eu queria pedir a programação do dia para minha prima Stephanie.
0: Sim.
3: Pelo aniversário atrasado, desejando muitas felicidades para ela, muitas Sim. bênçãos na vida dela.
0: Com certeza.
3: E quero pedir a música do Ramon e Rafael, Você Vai Chegar. Obrigado, viu? Aqui é a M Três Pontos.
0: Eita, um abraço pra você, viu? Lá de Três Pontos, tá com a gente aí na sintonia também, ó. Que é isso, hein? Bom dia pra você, vamos pra faxina então? Tem aqui, ó, ó. Essa aqui é pra faxina.

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0: Bom, depois ainda a Copa do Mundo, findou aí a Copa do Mundo, né? É, agora voltamos aí para os campeonatos, que agora é Libertadores, Copa Libertadores, na Copa, também o Campeonato Brasileiro, voltando com tudo. E o presidente do Flamengo rompeu o silêncio sobre a demissão do Felipe Luiz e também revelou bastidores aí da demissão também. Primeira vez desde a saída de Felipe Luiz do comando do Flamengo, da equipe do Flamengo, o presidente Luiz Eduardo Batista, o BAP, comentou publicamente que encerrou a passagem do ex-lateral pelo clube, sim, em participação ao BarbaCast. O dirigente explicou os motivos, né, que levaram à demissão, e ele afirmou que a definição já havia sido tomada, né, a decisão já tinha sido tomada antes daquele placar de 8-0 sobre o Madureira, que causou depois aí desse 8-0 a demissão do Felipe Luiz. Ele negou que a mudança tenha sido motivada apenas pelo último resultado, inclusive. Durante a semana, né, o BAP também rebateu informações que circulavam nos bastidores sobre um suposto planejamento da diretoria envolvendo um calendário de férias do elenco. Segundo ele, esse tipo de decisão, gente, nunca foi discutido de forma coletiva. Olha, ele falou, né? Vamos por partes. Não teve planejamento nenhum. Pois é. E na sequência, o presidente também contestou a versão que acabou ganhando força aí nos bastidores do clube, porque ninguém se pronunciava, né? Abre aspas, isso é uma conversa fiada. Fecha aspas. Para o mandatário do Rubro Negro, nunca existiu qualquer plano previamente aprovado pela diretoria. Ele disse que essa narrativa que havia um planejamento para um projeto sem o Felipe Luiz é mentira. O BAP ainda reforçou que as decisões institucionais dessa natureza são de responsabilidade exclusiva da presidência. Quem toma esse tipo de decisão institucional sou eu. Eu não vou abrir mão disso. Ao abordar a troca do comando técnico, o dirigente também explicou, gente, que a avaliação envolveu todo o desempenho do Flamengo desde o início da temporada. Segundo ele, no momento da decisão, a equipe apresentava o pior rendimento entre os clubes da Série A dentro dos critérios adotados de forma interna. O presidente revelou que o destino de Felipe Luiz já estava definido antes da última partida. A decisão já estava tomada. Por isso, segundo o BAP, nem mesmo a goleada sobre Madureira de 8-0 iria alterar o planejamento. Qualquer que fosse o resultado daquele jogo, ela seria mantida a decisão. Ao assumir o processo que levou à mudança do comando, o dirigente constatou que foi uma decisão baseada no conjunto da obra. Apesar da demissão, o BAP fez questão de destacar que a avaliação sobre o trabalho do Felipe Luiz permanece positiva e afirmou que no sucesso do treinador no time europeu, né, ele falou que ele é um grande técnico e tem aí, né, uma longa trajetória pela frente. Conversa fiada, né? Se tivesse realmente sido positiva, não tinha mandado o cara embora. Não vem com essa conversa fiada aqui, não. Na sequência, ele também desejou boa sorte aí, né, para o novo desafio, né, que o Felipe Luiz vai treinar o Mônaco, né, já fechou todo o contrato. O presidente também explicou que acredita no sucesso do treinador. Acho que ele vai dar certo e ele tá preparadíssimo para assumir o Mônaco. Bom, para finalizar, mesmo com o encerramento da passagem no Flamengo, o BAP afirmou que a relação pessoal entre ambos não foi abalada. Isso não muda o apreço nem a gratidão que o elenco, que o Flamengo tem pelo Felipe Luiz. E por fim, Felipe Luiz é entre os principais treinadores da história do clube. Ele falou que ele já está. Mas, realmente, né, não deu. Desgaste entre o presidente e o treinador, né? Resumindo o pagode aqui. Mas essa dança das cadeiras dos técnicos sempre tem essa questão aí. Não, porque ele era um bom técnico, era um bom jogador. Se fosse mesmo, não tinha mandado embora, né? O fato é que ninguém entendeu, gente, com essa demissão aí que... E, na verdade, teve muito, muito flamenguista, não engoliu essa decisão aí, essa demissão, né, que foi feita aí, né, ao apagar das luzes, uma sonora goleada de 8-0, e esperava isso acontecer, né? 9:48, mudança das cadeiras aí nos clubes, pelo menos no Flamengo, né? E aí, o novo treinador, deu certo? Você acha que deu certo? Tá convencendo? Vamos aguardar pra ver o que vai acontecer aí, né? 9:48.

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0: 9:57.
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4: Caseiro e esposa matam idosa para roubarem fazenda na zona rural de São João Batista do Glória. Ladrão finge rezar antes de arrombar o cofre da igreja matriz em Carmo do Rio Claro. Jovem é preso com drogas em Muzambinho. Bombeiros salvam criança e cachorro que caíram em uma cisterna em Pouso Alegre.
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4: Caseiro e esposa matam idosa para roubar em fazenda na zona rural de São João Batista do Glória. A idosa Salustiana Silva Coelho, de 79 anos, foi brutalmente assassinada na zona rural de São João Batista do Glória, durante um latrocínio, matar para roubar, ocorrido na fazenda São José Operário. A idosa foi atingida por vários golpes de canivete e de tesoura no rosto e no pescoço, indo a óbito no local. O marido dela, o idoso de 89 anos, foi encaminhado para o hospital da cidade porque sua saúde inspira cuidados especiais devido à sua extrema vulnerabilidade física e psicológica. Ele é deficiente auditivo e foi trancado em um cômodo da casa pelos criminosos durante a ação. Após conseguir sair, tempos depois, encontrou a esposa morta. Os criminosos fugiram no carro da família, levando uma televisão, um ventilador e uma roçadeira motorizada. A polícia militar agiu rápido, prendeu o caseiro de 38 anos e a esposa dele de 31 anos, apontados como os principais suspeitos do crime, e recuperou o carro e os bens que foram roubados. O casal foi localizado na rodovia que liga São João Batista do Glória a Passos. A mulher ainda estava com sangue nas mãos. Ao serem interrogados na delegacia de plantão em Passos, os dois confessaram o crime, revelando um ato de crueldade. A mulher declarou que o caseiro deu ordens para ela matar também o idoso que estava trancado em um dos cômodos da casa. Os dois criminosos trocaram acusações sobre quem teria desferido os golpes na vítima. O caseiro trabalhava na fazenda há 6 anos, enquanto a companheira dele morava no local há 2 meses. O corpo da vítima foi encaminhado para o IML de Passos. O casal está no presídio de Passos e responderá pelo crime de latrocínio, roubo seguido de morte, cuja pena pode chegar a 30 anos de reclusão, e o julgamento é singular por um juiz único, por se tratar de um crime contra o patrimônio. Ladrão finge rezar antes de arrombar cofre de igreja matriz em Carmo do Rio Claro. No início da tarde de ontem, por volta das 14 horas, um ladrão arrombou o cofre da igreja matriz de Nossa Senhora do Carmo, em Carmo do Rio Claro, e furtou todo o dinheiro, valor ainda não contabilizado. Segundo informações, o ladrão entrou na igreja e lá permaneceu por alguns minutos, fingindo estar em oração, enquanto observava a movimentação dos fiéis e dos funcionários antes de arrombar o cofre. Toda a ação do homem foi registrada pelo sistema de monitoramento da igreja e a polícia está analisando as imagens para identificar e prender o autor do furto. Jovem é preso com drogas em Muzambinho. Ontem, a Polícia Militar de Muzambinho recebeu denúncia anônima sobre tráfico de drogas e posse ilegal de arma de fogo em uma residência da cidade. No local indicado, os policiais encontraram dois suspeitos. Um deles conseguiu fugir pelos fundos, levando uma arma de fogo e ainda não foi localizado. Na casa, os militares apreenderam porções de crack, 20 buchas de maconha e 11 papelotes de cocaína. Um rapaz de 23 anos foi preso em flagrante e encaminhado com os entorpecentes para a delegacia de plantão. Bombeiros salvam criança e cachorro que caíram em uma cisterna em Pouso Alegre. O Corpo de Bombeiros de Pouso Alegre resgatou um menino de 10 anos e um cachorro que caíram em uma cisterna no bairro Jatobá. Quando os bombeiros chegaram, encontraram o menino a 5 metros de profundidade, de pé sobre parte da tampa que havia quebrado e ficado presa, evitando que ele caísse no fundo do poço. Um dos militares entrou no local e resgatou o menino, que foi levado para o Hospital Samuel Libânio. Durante a ocorrência, os bombeiros constataram que um cachorro também estava dentro da cisterna a 15 metros de profundidade. O animal foi resgatado vivo com ferimentos e encaminhado para atendimento veterinário.

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3: E atenção que a Tropical traz aí informação para você já em primeira mão, notícia quente. A Polícia Federal realizou na manhã dessa terça-feira uma operação aqui em Três Corações para investigar um caso de armazenamento de material de abuso sexual infanto-juvenil. Durante a ação foram apreendidos um aparelho celular e três HDs, que passarão por perícia para dar continuidade às investigações. Você vai ficar também atento, atenta, na edição de hoje do Cidade Revista, que vai trazer todas as informações dessa operação da Polícia Federal agora de manhã, agora terça-feira, aqui em Três Corações. Você acompanha no Cidade Revista e você acompanha todos os detalhes da Operação Guardião Arcanjo 3. É a partir das 11 horas da manhã, você vai saber todos os detalhes dessa operação da Polícia Federal aqui em Três Corações na manhã dessa terça-feira, né? Operação, você confere tudo aí a partir das 11 no Cidade Revista.

0: 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Olha aí, 10h20 da matina. Bom dia pra você. Bom dia, bom dia.
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0: Muito bom dia pra você. Deixa eu ouvir o áudio, manda áudio. Fala comigo.
2: Tropical.
0: Oi.
2: Tudo bem? Manda um abração pra nós aqui de Três Pontas, pra Edna, pra Edneia, pra Ana Lúcia.
0: Tá.
2: Pra Fia, pra Flavinha, pra Lívia, pra toda a família Café.
0: Show de bola.
2: Pra Stephanie, que tá ouvindo nós.
0: Stephanie!
2: E um abração pra todo mundo aí da rádio, pra todos os ouvintes. Obrigado. Edna Café de Três Pontas.
0: Beijo pra você de Três Pontas aí. Tamo junto. Oi.
3: Oi, bom dia. Sou Flaviane de Três Pontas.

0: rádio.
1: Beijo, todo mundo da rádio, né? Tamo junto, oi.
2: Aula. Rapaz, deixa eu ver um negócio pra você. Eu tô aqui em frente ao Pelézão.
1: Pelézão.
2: Aí tô aqui olhando pra pista e me passa uma moça, correndo.
1: Já vai cuidar da vida
2: dos outros, né? Puxando o carrinho de neném, com o neném, lógico. Né? E correndo. Ela tá correndo, puxando o carrinho.
1: A moça tava fazendo Cooper com um carrinho de bebê. Ah, os assuntos.
2: Do neném dela. Eu não tô valendo uma picada de fumo. Eu vim a pé lá do centro aqui no
1: Mineirão,
2: já se parei 5 vezes. Falei, não,
1: mulher
2: falei,
1: fazendo essa corridinha matinal nada. Com carrinho cê de bebê e você reclamando, aí, depois você tá gordo.
2: Já. Bom dia, meu lindo, bom dia, minha linda.
1: Raiz ah, fica atrás do carro, ambiente, só de carro, pra lá e pra cá, o que que dá? Que
2: aqui,
1: dá,
2: pela honra e glória de Deus, amanhã o gordinho tá de volta. E lasqueira.
1: Não, é o
2: não,
1: tempo.
2: Amanhã, se não, você precisar...
1: O tempo que o seu carro tá na oficina, eles estão refazendo o carro inteiro, né?
2: Taxista,
1: é
2: possível, gente
1: que deu
2: boa.
1: Problema no teu
2: bonito,
1: carro aí.
2: Bonito, sarado, lindo, charmoso, é... Liga pra outro, que nem eu não.
1: Zero o motor de novo do seu carro. Tá,
2: nossa senhora, 30 dias dentro de casa sem fazer nada.
1: Aí, ó, tá
2: fazer
1: louco.
2: Nada não, porque eu só não lavei
1: esse o teatro. Mecânico seu aí, pelo amor de Deus, 30 dias
2: pra reclamar de nada, não fez nada, fez nada. Não. Tem dia aqui que eu tô sujando roupa pra...
1: Me avisa qual que é seu mecânico pra não ir.
2: Só pra falar que sujou pra não poder lavar. Pra ter
1: 30 dias pra arrumar o carro.
2: Não, tô dando conta, sabe? Não, você tá maluco.
1: Depois você fala no meu Peugeot, eu vai, bocudo.
2: Falar pra você, viu? É 24 perfeito. Horas no ar, eu não vou nem em casa. Eu vou ficar um mês sem ir em casa.
1: Aí,
2: mês
1: ué, em casa, você não pode falar bem feito, eu falo. Feito. Fica falando do meu carro, vai.
2: Vambora, meu povo. Beijo no coração.
1: Boca de lata.
2: Tudo. Boa semana. Rapaz, eu tô tão louco. E chegou um aqui cedo, tava aqui na casa com o Pedro tomando um café. Ele chegou aqui e falou pras meninas, sextou. Eu fiquei na dúvida, falei, gente, será sextou? Que é sexta? Eu tô perdidinho.
1: Não, já teve.
2: Vambora, né? Já deu aqui, beijo no coração, vocês tudo, tchau, obrigado.
1: Tá louco, seu carro teve que nascer de novo, de 30 dias pra arrumar o carro, pelo amor de Deus. Tem nada com isso também não, mas só me fala qual que é o mecânico pra eu não levar. Aí depois você fala que meu carro não tem conserto. Se eu for 30 dias, o meu eu pego quarta-feira.

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4: É a Feira do Agronegócio de Três Corações em região e hoje recebemos diretores da Associação Comercial de Três Corações, Paulo Sérgio e Talília.
5: Buscar as inovações, buscar o que tem de moderno, o que tem de novo no mercado, acreditar, e a feira faz isso. Porque você mesmo está falando, e o pequeno? Como é que faz o pequeno médio? Como é que ele vai sair daqui para ir numa feira no estado de São Paulo? É muito difícil. Então, o pequeno e médio produtor, tem uma feira aqui em Três Corações, ele vai sair de Cambuquira, ele vai sair de São Bento, de São Tomé, de Luminárias, de Cambuquira, de Conceição do Rio Verde, essa área nossa, São Gonçalo, Varginha, Caimo da Cachoeira e outras, eles vão vir aqui para buscar esse conhecimento. E eles vão encontrar. Porque a feira, os estandes, o pessoal está ali preparado para isso. Então, é importante o pequeno receber essa mensagem. O pequeno, o médio, que lá é o espaço para ele também. Porque tem a informação. Não é só apenas negócios, mas tem o conhecimento.
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6: Nota de falecimento. É com profundo pesar que a família de Antônio Galvão Caetano comunica seu falecimento e convida parentes e amigos para seu sepultamento, hoje, 14 de julho, às 16 horas, saindo o féretro do Salão de Velório 1 da Funerária São Vicente de Paulo para o cemitério São João Batista. A Funerária São Vicente notificou o falecimento de Antônio Galvão, mais conhecido como Galvão, ferroviário aposentado. Residia na rua Luiz Pessoa, Cotia. Antecipadamente, a família enlutada agradece.
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7: Bom, pra quem faz aniversário nesse dia 14 de julho, parabéns, Jorge Françoso, filho do Boa Ventura. Silvana Piazzo de Lambari. Um abraço pra você, viu, Claudineia Batista de São Tomé das Letras. Maraísa Flauzino de Freitas, da Fazenda Floresta.

0: Realização, sucesso nessa nova fase. Você que faz aniversário nesse dia 14 de julho, parabéns aí, eu e todo o time da Tropical deseja pra você.
1: Que este novo ciclo traga alegria, sucesso e momentos especiais. Parabéns pra você!
0: Nova fase, novo tempo e novas conquistas. Desejo pra você, tá? Bom dia!
2: Bom dia!
0: Já eu vou ouvir a Verinha. Verinha, tá cheirando o almoço, tá cheirando daqui, viu? Ó, tô sentindo aqui o cheiro do almoço.

0: Muito obrigado.
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0: 10h42 da manhã de terça-feira, Thiaguinho. Ah, buquê de flor, hein? Já tem Cidade Revista pra você a partir das 11 da manhã.
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1: Bom, gente, o Cartoloco, o nome artístico do Cartoloco é Lucas Strabico. Ele é jornalista, influenciador digital, ficou conhecido por reportagens esportivas com um tom tanto quanto irreverente. E tá envolvido numa polêmica aí nessa terça-feira que explodiu aí de fato em todos os portais de notícia, sobre uma denúncia feita por três namoradas. Fizeram denúncias contra ele, afirmado ter sido vítimas de agressões físicas, violências psicológicas, ameaças e outros comportamentos abusivos durante seus relacionamentos. Bom, as acusações ganhou repercussão nacional após uma reportagem exibida, né, pela TV Globo, que apresentou relatos das mulheres também. Pela primeira vez, ele se pronunciou no dia de hoje, né, ele falou aí também publicamente sobre o assunto, negou, né, todas as acusações e afirmou que é inocente e desconfiar, que confia demais na justiça, né, que vai conseguir, né, provar, né, a sua inocência na justiça. Mas, gente, as denúncias estão sendo investigadas e existe um processo em andamento. Até o momento não há uma decisão definitiva da justiça sobre o caso, mas está sendo apurado aí, né? As investigações estão em andamento para ver se essas acusações elas têm fundamento ou não em cima do jornalista, influenciador digital, né? O Cartoloco, mais conhecido aí como Cartoloco. 10:48, novidade, eu te conto, você sabe tudo, eu não te escondo nada, né?

0: Bola. Pode sofrer não, rapaz. Você sofre pela seleção, sofre com mulher, sofre com seu time, como assim? Né? É sofrimento que não acaba mais. 10:54 da manhã. Essa é a mais querida, mais ouvida, todo mundo ligado na Tropical, todo mundo antenado. Agora não tem nada na notícia, na informação. Tá chegando o time da notícia, o time da informação. Tá chegando Cidade em Revista. Bom dia, Verinha.
1: Tom.
0: Oi.
1: Bom dia.
0: Tudo bom?
1: Tudo bem?
0: Eu tô bem.
1: Bem, quero mandar um abraço pra todos que estão participando aí.
0: Tá.
1: Pra todos que estão ouvindo. Uhum. Quero mandar um abraço pra Célia do Sotião.
0: Sotião.
1: Que mora lá na Nova.
0: Sotião. Ô, Sotião.
1: E quero mandar um abraço pra Luzia. Outro pra Mabete, pra uma Fatinha.
0: Comadre.
1: E também pra Nádia.
0: Nádia.
1: E pra... pra todos que me pedem. Pra todos, todos. Olha, hoje o programa tá muito bom, viu? Você levantou a gente dançando, com a gente dançando.
0: Aí, tem que ser assim,
1: essas músicas maravilhosas que você pôs aí,
0: dançar,
1: viu?
0: Tem que dançar.
1: Parabéns, parabéns. Essas músicas gostosas.
0: Beijo pra você.
1: Tudo aí. Ai, que delícia.
0: Todo mundo antenado, todo mundo ligado.
1: Tchau, querido.
0: Beijo.
1: Eu tô ficando com você, bom demais.
0: Beijo pra você. Obrigado pela audiência. Luiz Carlos de Freitas já nos estúdios da Tropical. Tô de volta com você amanhã, a partir das 6 da manhã, se assim Deus nos permitir, com mais uma edição do nosso Manhã da Tropical. Tá chegando a informação até a você, Cidade Revista, né? Com a pauta aí do nosso Rádio Notícia, que teve aí às 10 da manhã, da operação da Polícia Federal. Você confere todos os detalhes agora com Luiz Carlos de Freitas no Cidade Revista. Apuração de Elson Gonçalves, também o repórter Zezinho Rodrigues na informação. Eu volto amanhã às 6 da matina. Um abraço pra você, fique bem, cuide-se bem, ótimo restinho de terça-feira e vai, França.
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0: Tchau, gente. Agora sim, vambora.

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1: 11 horas.
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5: 11 horas. Bom dia. Está no ar Cidade Revista, edição do dia 14 de julho de 2026. Eu sou Luiz Carlos de Freitas e junto com toda a nossa equipe, vamos levar até seu conhecimento os principais fatos, informações e reportagens que são destaque no nosso município e na região. Acompanhe o trabalho de entrevistas também realizados por Graziela Mello, Elison Gonçalves e Zezinho Rodrigues, trazendo os assuntos que movimentam a nossa cidade. E nas notícias do Complexo Policial, a apuração é com Donizete de Almeida. Fique conosco, se informe e participe. O Cidade Revista está só começando. Hoje, na terça-feira, 14 de julho, a gente manda aquele abraço aos aniversariantes dessa data, Jorge Françoso Filho, no Boa Ventura. Nossa querida Silvana Biaso em Lambari, Claudineia Batista em São Tomé das Letras e Maraísa Flauzino de Freitas na Fazenda Floresta. A todos, votos de muitas felicidades, saúde, paz e prosperidade.
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5: Pois é, quem saiu cedo de casa certamente percebeu aqui em Três Corações o frio intenso desta manhã. Os termômetros registraram mínima de 7 graus, uma das temperaturas mais baixas desses últimos dias, exigindo casacos e atenção especial com crianças, idosos e pessoas mais sensíveis às baixas temperaturas. Ao longo da tarde, o sol aparece e ajuda a elevar um pouco a temperatura, mas o frio continua predominando. A máxima prevista para hoje é de 20 graus. O tempo segue firme durante todo o dia, sem previsão de chuva para Três Corações. A combinação do frio, tempo seco e baixa umidade do ar também exige alguns cuidados. A recomendação é manter uma boa hidratação, evitar exposição prolongada ao ar seco, sempre que possível umidificar os ambientes, principalmente para quem sofre com problemas respiratórios. Ah, e falando em chuva, o mês de julho continua bastante seco na cidade. A média histórica da precipitação para este período é de 19 milímetros. No entanto, até esta terça-feira, dia 19, foi registrado apenas 1 milímetro de chuva em Três Corações, o equivalente a apenas 5% do esperado para todo o mês. Portanto, a tendência é de mais um dia de tempo estável, céu sem chuva, manhãs frias e tardes com temperaturas mais agradáveis, mas sem muito calor. Essas foram as informações da previsão do tempo para Três Corações. Continuamos acompanhando as condições meteorológicas e a qualquer mudança, você vai conferir também no Cidade em Revista. 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Manchetes de hoje. No momento saúde, saiba como funciona o atendimento em saúde mental oferecido pelo CAPES de Três Corações. Corpo de Bombeiros orienta pais sobre como prevenir acidentes domésticos durante as férias escolares. Processo seletivo do Sisu SAMU abre inscrições para condutores de ambulâncias em municípios do sul de Minas. Polícia Federal realiza operação em Três Corações para investigar armazenamento de material de abuso sexual infanto-juvenil. Homenagem ao Kaique. E situação do cemitério marcam a última sessão da Câmara antes do recesso. No quadro Rádio Notícia de hoje, Polícia Militar esclarece como funciona a fiscalização sobre o consumo de álcool por menores em Três Corações e o aposentado relata sentimento de desrespeito durante atendimentos em estabelecimentos de Três Corações. Paróquia Sagrada Família celebra seus 134 anos com programação especial nesta terça-feira. Atletas de Três Corações representam o município em competições de skate na Bahia e em Minas Gerais. E lembrando que ao final desta edição, nós temos as ocorrências policiais com o repórter Donizete de Almeida. Fique conosco, sintonize aí na Tropical. Cidade Revista está só começando.

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1: A paróquia Sagrada Família, uma das mais tradicionais de Três Corações, celebra nesta terça-feira seus 134 anos de história, fé e atuação junto à comunidade. A data será marcada por uma programação especial reunindo fiéis para um momento de celebração e agradecimento pela trajetória da paróquia no município. Além do aspecto religioso, a paróquia Sagrada Família faz parte da história de Três Corações, acompanhando gerações de famílias e contribuindo para diversas ações pastorais e sociais ao longo de mais um século. Quem traz os detalhes da programação preparada para essa data comemorativa e faz o convite à comunidade é o cônego Sérgio. Vamos acompanhar.
2: Hoje temos a graça de comemorar os 194 anos de criação da Paróquia Sagrada Família, que é o marco católico para Três Corações e toda a região. Comemorar esta data significa agradecer a Deus pela história, pelo compromisso, pela dedicação e pela presença, pelos feitos de tantos homens e mulheres, e aqui também lembro de tantos sacerdotes que ao longo destes 194 anos doaram as suas vidas e fizeram acontecer a obra de Deus aqui em Três Corações. Também celebrar 194 anos da nossa paróquia é um compromisso, o compromisso nosso de sustentar a fé que recebemos, ou poderíamos até dizer de sustentados pela fé que recebemos, continuarmos a nossa caminhada com Cristo, fazendo agora a história acontecer. Por isso, nesse dia, rendemos graças a Deus por este aniversário da nossa paróquia e convidamos os nossos ouvintes para participarem conosco logo mais às 19 horas da Santa Missa na Matriz da Sagrada Família, comemorando o aniversário da nossa paróquia, deste lugar afetivo e efetivo para nós católicos, e que tanto nos orienta e nos sustenta na nossa caminhada de filhos e filhas de Deus. Parabéns, Paróquia Sagrada Família, pelos 134 anos do seu aniversário de criação.
1: Agora são 11:08, deixa eu só fazer uma pequena correção aqui, né? Despercebidamente. Nós acabamos mencionando, na verdade, 134 anos de história. Na verdade, corrigindo aqui, são 194 anos. A Paróquia Sagrada Família, repito, uma das mais tradicionais de Três Corações, celebrando então nessa terça-feira, 194 anos de história. Agora é o quadro Momento Saúde, 11:08.
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1: Bom, no Momento Saúde de hoje nós vamos falar sobre um serviço que faz a diferença na vida de muitas pessoas. O atendimento em saúde mental oferecido pelo CAPS de Três Corações nesses últimos dias. O Cidade em Revista mostrou a exposição Além da Loucura, com obras produzidas pelos usuários da unidade durante as oficinas terapêuticas. Mas o trabalho desenvolvido pelo CAPS vai muito além da arte e inclui o quê? Acolhimento, acompanhamento multiprofissional e ações voltadas à reabilitação psicossocial. Para entender melhor como funciona esse serviço e qual era a sua importância para a comunidade, vamos acompanhar a reportagem. Aqui, no quadro Momento Saúde.
3: Eu vou conversar aqui com a Ludmila Pereira Alves. Ela é enfermeira do CAPS aqui em Três Corações, que faz um bom trabalho com a família Tricordiana.
4: Bom dia, Zezinho. Bom dia, ouvintes. É um prazer estar aqui conversando com vocês, trazendo a nossa oficina terapêutica, trazendo os nossos trabalhos que são construídos no dia a dia do CAPS. Eu fico muito orgulhosa das obras que foram construídas durante os tempos e a gente veio mostrar para a população tricordiana.
3: Ô, Ludmila, como é que teve essa aí? teve esse sentido de fazer essa exposição aqui na Casa da Cultura? Quem que realizou? Por que essa exposição?
4: Essa exposição, ela partiu através de uma oficina de mosaicos que acontece dentro do nosso dia a dia. A nossa assistente social, Luciane, ela trabalhava com essas obras e, em conjunto, a gente teve a ideia de expor as obras.

0: da loucura.
1: Esse tema, ele foi escolhido em conjunto. A gente levantou vários nomes e os nossos assistidos, os usuários do CAPS, eles sentiram que eles vão muito além de qualquer problema. Como tem um estigma, né? A gente trabalha com muito pré-conceitos. Então, assim, além da loucura é muito forte, porque ele mostra homens, mulheres, pessoas que têm uma capacidade muito grande, que estão numa reinserção social, que estão num trabalho terapêutico, que estão num controle da condição deles, que trabalha com redução de danos. Então, eles vão muito mais do que um diagnóstico, eles vão muito mais do que qualquer condição que possa existir.
0: Ludmila, foi difícil coordenar aí esse trabalho que eles fizeram e agora fazer essa exposição aqui para que a população de Três Corações possa ver a Casa da Cultura e ver o trabalho das pessoas que têm problemas de saúde e conseguem fazer esse trabalho?
1: Olha, a maior dificuldade foi a gente escolher o que iria trazer. O trabalho, o nosso dia a dia no CAPS, ele tem muitos percalços. Ele é um trabalho em que a gente tem que ter muita técnica, todo mundo que está ali é especialista em saúde mental, para a gente poder conseguir construir, né, uma sociedade melhor, mais digna para essas pessoas. A dificuldade é do dia a dia. A gente montar essa exposição, nós percebemos que tínhamos muito material para poder ser mostrado, que tinha muito conteúdo para ser mostrado, e a gente vem com um coração muito feliz trazendo para a população. São artes muito simples, trabalhos feitos em EVA, mas que trazem histórias muito significativas. E é interessante a gente comentar que as oficinas são feitas por profissionais, assistentes sociais, psicólogos, enfermeiros, educadores físicos. A gente não tem nenhum artista, mas a gente tenta tirar deles o melhor deles, a parte artística deles. Então, são trabalhos lindos, extremamente simples, feitos por pessoas em momentos de crise. Porque os nossos pacientes de CAPS são pacientes que estão numa condição de saúde mental extremamente vulnerável. E eles conseguem trazer beleza, trazer responsabilidade, trazer disciplina, trazer o que é mais lindo deles. Então, eu queria convidar toda a população para estar vindo assistir, para estar vindo apreciar, para aproveitar esse mês de férias e ver o quanto é bonito o serviço de saúde mental do município.
0: Bem, para terminar, você poderia falar sobre orientadores, as pessoas que orientaram, né, que fez esse trabalho com eles, que explicaram como trabalhar com ferramentas, né?
1: Essas pessoas são os profissionais da equipe. A gente é uma equipe interdisciplinar, né? Ela é composta por, nós temos médicos psiquiatra, clínico geral, enfermeiro, psicólogos, assistentes sociais, administrativo, professor de educação física. E cada um contribuiu com o seu melhor para poder estar construindo. Eu repito que nós não somos artistas, nem professores de artes, mas a gente trouxe o que cada um tinha mais facilidade e a gente coloca isso a serviço da população para ajudar os nossos assistidos. A gente busca o que nós temos de melhor para passar para eles isso e está reportando em forma de arte. Arte e cultura equilibra a saúde. Quando a gente consegue por um ato, assim, motivar os nossos assistidos, a gente consegue refletir numa condição de saúde deles muito melhor.
0: Valeu, muito obrigado e parabéns pela exposição, parabéns pelo trabalho de vocês.
1: Eu fico muito feliz e eu gostaria de novamente convidar a população, venham assistir. A gente tenta motivar todos os dias os nossos usuários, mas é muito importante que a população também faça isso. Então venham na Casa da Cultura, apreciem esse momento, assinem o nosso livro para a gente poder fortalecer. É muito árduo o nosso trabalho e a gente precisa de muito apoio e vai ser refletido, né, nessa exposição que a gente vai ter esse apoio.
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3: 11 horas e 16 minutos. Daqui a pouquinho a gente volta. Cidade em Revista em breve intervalo.
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6: Com a proximidade das férias escolares, o Cidade em Revista continua trazendo orientações importantes para ajudar pais e responsáveis a prevenir acidentes domésticos envolvendo crianças. Nessa época do ano, com os pequenos passando mais tempo em casa, a atenção deve ser redobrada. Claro, situações que podem representar riscos como contato com produtos de limpeza, objetos cortantes, tomadas, fogão, escadas e outras áreas da residência. Pequenos cuidados e mudanças de hábito podem evitar acidentes e garantir assim um período de férias mais tranquilo para toda a família. Hoje, quem traz essas orientações e gostaria da sua atenção ao ouvi-la? A tenente Renata, do Corpo de Bombeiros de Três Corações. Ela destaca os principais cuidados que nós devemos adotar dentro de casa para proteger as nossas crianças durante o recesso escolar. Vamos acompanhar? Tenente Renata, bom dia.
7: Bom dia, ouvintes da Rádio Tropical. Aqui quem fala é Tenente Renata, do Corpo de Bombeiros Militar de Minas Gerais. As férias escolares chegaram, um momento de muita alegria e descanso para as nossas crianças, mas para nós adultos, este é um período de alerta. Infelizmente, os acidentes domésticos figuram entre as principais causas de ferimentos entre crianças e adolescentes no Brasil. Por isso, quero compartilhar com vocês algumas orientações práticas para garantir que essas férias sejam apenas de diversão. Vamos começar pelo básico? Atenção redobrada com as quedas. Mantenha camas e móveis longe das janelas. Verifique se há redes ou grades de proteção. As escadas precisam de corrimão. E se houver crianças menores, instale barreiras de segurança nos acessos. Na cozinha, o perigo das queimaduras, ele é real. Mantenha sempre os cabos das panelas virados para dentro do fogão e a tampa abaixada. Nunca deixe ferros ligados ao alcance das crianças e tome muito cuidado com as toalhas de mesa, que podem ser puxadas derrubando líquidos e alimentos quentes sobre as crianças. Sobre os afogamentos, Nunca, em hipótese alguma, deixe crianças sozinhas perto de piscinas, baldes ou bacias. Esvazie aquelas piscinas de plásticos infantis imediatamente após o uso. Lembre-se, as boias, elas podem furar ou se soltar. A supervisão de um adulto responsável é o único método seguro para a utilização desses equipamentos por crianças. Temos ainda outros pontos importantes para cuidar em toda a casa. Os produtos de limpeza e medicamentos, por exemplo, devem ficar sempre trancados em locais altos e em suas embalagens originais, para evitar intoxicação. Proteja as tomadas com tampas ou fitas isolantes e mantenha os fios longe do alcance para prevenir choques elétricos. Mantenha objetos pequenos como moedas, botões, peças de brinquedos menores longe de crianças para evitar o sufocamento com esses materiais pequenos. Facas e tesouras devem ser guardadas em locais fechados. E um ponto crucial é a fixação dos móveis pesados, como cômodas, TVs, na parede, para evitar que eles tombem sobre as pessoas e causem ferimentos. Segurança nunca é demais e a prevenção é o nosso melhor caminho. Em caso de qualquer emergência, não hesite, ligue 193. Tenham todos excelentes férias, com muita diversão e, acima de tudo, com muita segurança.
6: Cidade em Revista 11:23. Se você está em busca de uma oportunidade no mercado de trabalho, atenção para essa informação. O Consórcio Intermunicipal de Saúde da Macrorregião do Sul de Minas, o SISU SAMU, está com inscrições abertas para um novo processo seletivo simplificado destinado ao cargo de condutor de ambulância. Repito, destinado ao cargo de condutor de ambulância. A seleção oferece vagas e também formação de cadastro de reserva em diversos municípios que fazem parte da área de abrangência do SISU SAMU. Por isso, é importante que o candidato consulte no edital a disponibilidade de vagas e escolha a base da sua preferência no momento da inscrição. O salário oferecido é de R$ 2.245,46. Repetindo, R$ 2.245,46. A jornada de trabalho é de 200 horas mensais. Escalas de 12 por 36 ou 24 por 72, conforme a necessidade do serviço. Além da remuneração, os profissionais contratados terão direito a benefícios como vale alimentação e plano de saúde. As inscrições já estão abertas e podem ser feitas até o dia 22 de julho, às 11 horas e 59 da noite, no horário de Brasília. Antes de se inscrever, é fundamental que o candidato leia atentamente o edital. O documento reúne todas as informações sobre os requisitos para a participação. Os municípios contemplados, a documentação exigida, o cronograma e as etapas do processo seletivo. Se você não tem interesse em atuar no atendimento de urgência e emergência e deseja fazer parte da equipe do maior serviço de atendimento móvel de urgência do país, essa pode ser uma boa oportunidade, ok? Para mais informações e o acesso ao edital completo, basta entrar no site oficial do SISU SAMU e conferir todos os detalhes da seleção. Lembrando que SISU escreve-se com C, C-I-2-S-U-L, SISU SAMU, ok? Dado o recado. Outro assunto. A Polícia Federal realizou na manhã desta terça-feira uma operação em Três Corações dentro de uma investigação que apura o armazenamento de material de abuso sexual infanto-juvenil por meio de plataformas digitais. Durante a ação da polícia, foram cumpridos mandados de busca e apreensão com recolhimento de equipamentos eletrônicos que serão periciados e poderão auxiliar no andamento das investigações. Além dos detalhes desta operação, a Polícia Federal também faz um alerta aos pais e responsáveis sobre a importância do acompanhamento na vida ou da vida digital de crianças e adolescentes como forma de prevenção a esse tipo de crime. Quem traz as informações é o repórter Elison Gonçalves. Vamos acompanhar aí.
8: A Polícia Federal realizou na manhã desta terça-feira uma operação em Três Corações para combater crimes relacionados ao armazenamento de material de abuso sexual infanto-juvenil. A ação faz parte da Operação Guardião Arcanjo 3, conduzida pela Delegacia da Polícia Federal em Varginha. Durante as investigações, os policiais identificaram um homem suspeito de armazenar esse tipo de material por meio de plataformas digitais. Em cumprimento ao mandato de busca e apreensão, os agentes estiveram no endereço do investigado e apreenderam um aparelho celular e três discos rígidos, os chamados HDs, que agora passarão por perícia e análise para auxiliar no andamento das investigações. A Polícia Federal não divulgou a identidade nem a profissão do investigado. Até o momento, as informações oficiais indicam que o procedimento segue em fase de investigação. A corporação também chama atenção para um ponto importante. Embora o Estatuto da Criança e do Adolescente ainda utilize o termo pornografia infantil, atualmente a comunidade internacional e os órgãos especializados adotam preferencialmente as expressões material de abuso sexual infanto-juvenil ou violência sexual contra crianças e adolescentes, por entenderem que essas definições representam de forma mais precisa a gravidade desses crimes e evitam qualquer interpretação que possa minimizar a violência sofrida pelas vítimas. Além da ação policial, a Polícia Federal reforçou um alerta aos pais e responsáveis sobre a importância de acompanhar a rotina digital de crianças e adolescentes. A orientação é que os responsáveis conversem sobre segurança na internet, acompanhem o uso de celulares, computadores e redes sociais e incentivem crianças e adolescentes a comunicar imediatamente qualquer situação considerada suspeita ou que cause desconforto durante a navegação. Segundo a Polícia Federal, o diálogo dentro de casa e o acompanhamento das atividades no ambiente virtual continuam sendo algumas das principais ferramentas para prevenir esse tipo de crime e proteger crianças e adolescentes. As investigações da Operação Guardião Arcanjo 3 continuam e novos desdobramentos poderão ocorrer a partir da análise do material apreendido. Nossa reportagem continuará acompanhando de perto as investigações e, durante a nossa programação ou nas próximas edições do Cidade Revista, nós traremos atualizações assim que possíveis. Com informações para o Cidade em Revista, repórter Elison Gonçalves.
6: Obrigado, Elison Gonçalves. Cidade Revista volta dentro de instantes, 11:29.
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6: 11:31. É, minha gente, recesso escolar vem chegando, né? E com a aproximação dele, atividades esportivas, culturais, de lazer se tornam uma alternativa para as crianças, adolescentes e famílias aproveitarem o tempo livre. Em Três Corações, por exemplo, a Secretaria Municipal de Esportes preparou uma programação especial para o mês de julho agora. Eventos e ações voltados ao incentivo de prática esportiva, da integração social e da convivência entre a população. Essa agenda reúne atividades em diferentes espaços da cidade e busca oferecer opções de entretenimento para moradores de todas as idades durante o período de férias. A proposta é estimular a participação da comunidade e ainda incentivar hábitos saudáveis por meio do esporte e do lazer. Quem traz mais detalhes sobre essa programação e explica como será o calendário das atividades preparado pela Secretaria Municipal de Esportes é o secretário André Ribeiro. Vamos acompanhar o que ele diz aí.
11: Bom dia, Zezinho, toda a comunidade tricordiana. É com muita alegria que a gente tem preparado, né, as ações, as atividades aqui no Parque Dondinho e também nos espaços e nas praças, campos, dos bairros da nossa cidade, que a gente tem tido uma preocupação, mesmo com pouquíssimo recurso ou quase nenhum recurso, para revitalização, para melhoria desses espaços esportivos. Nós temos trabalhado e passado na grande maioria dos bairros, das comunidades, entendeu? Quase em todas as comunidades que têm quadras, nós temos um projeto para que a gente possa conectar parcerias e melhorar esses espaços para a comunidade, nas áreas vulneráveis, nas áreas mais distantes, nas áreas mais descentralizadas. E durante esse período de férias, a nossa preocupação é, obviamente, promover entretenimento para a nossa comunidade. Nossas crianças precisam de locais, espaços, e nós precisamos incentivar a prática e atividade física de crianças, adolescentes e todos os tipos de grupo. Na verdade, isso é uma pauta fundamental hoje para a qualidade de vida de qualquer cidadão. Então, o Parque Dondinho está, sim, sendo preparado com muito carinho para receber os visitantes durante as férias escolares. Venham para Três Corações, vamos incentivar as atividades aqui no Parque Municipal. Nós estamos cuidando do paisagismo, estamos, mais uma vez eu peço a colaboração, a ajuda da população, para que a gente cuide dos nossos espaços, que a gente ajude com vigilância dentro do parque e também promover na nossa comunidade ações organizadas para que essa população possa usufruir. Então, vamos lá. Quais são as atividades que nós vamos fazer durante essas férias escolares que você pode usar, que você pode aproveitar no nosso parque? As caminhadas, as corridas, a bike, os circuitos funcionais, as atividades na quadra de areia. A quadra de areia está com uma areia nova, nós vamos deixar disponibilizado para a galera, para que vocês possam jogar o futevôlei, para que vocês possam montar peteca, beach, fiquem à vontade, mas nos ajudem a cuidar do espaço. Nós vamos deixar as redes prontas para que a comunidade possa usar. Nós vamos deixar a bola disponível de futebol para que a galera possa usar. Claro, com um profissional da Secretaria de Esportes também orientando vocês. Assim como ações durante todo o período de férias, de corridas, professor Graço estará disponibilizando também orientações sobre corridas, ele é especialista em corrida. Nós teremos os professores de zumba, de dança e de atividades funcionais, orientando a comunidade também sobre as atividades, a saúde, a qualidade de vida, os tipos de treinamento, os sistemas de treinamento, as orientações sobre os ritmos, as cadências, os cronogramas de treinamento também, para que a população possa ter uma orientação mais profissional, uma orientação, um direcionamento mais eficiente. E volto a convidar vocês também, durante o período de julho, no dia 22 até o dia 29, nós teremos o Sul-Americano de Handball. Três Corações vai receber um campeonato internacional de handball, masculino e feminino. E nós vamos receber delegações da Argentina, do Peru, da Venezuela, do Chile, do Uruguai, para participarem. E nós teremos Três Corações representando o Brasil também nessa competição. Com a Secretaria de Cultura, nós vamos receber também a participação de alguns servidores atendendo essas atividades ali fora do ginásio, né, orientando sobre atividade física, e a nossa parceria com a Secretaria de Cultura. Dineizinho também vai promover ações culturais para a nossa comunidade. Vou convidar a Secretaria de Cultura para que a gente possa estar junto, mostrando que as secretarias estão conectadas e que a gente está preocupado em trazer entretenimento para a nossa comunidade. E vocês serão convidados a participarem. Vamos estruturar a montagem das barraquinhas para a gente atender uma pracinha de alimentação com música, com muita alegria, com apresentações artísticas. Ao mesmo tempo, as competições de handebol do Campeonato Sul-Americano dentro do ginásio poliesportivo. Então, nossa programação está especial. A Prefeitura Municipal está preocupada em trazer boas alternativas para essas crianças e adolescentes. A gente sabe da nossa obrigação de incentivar a prática de atividade física, a saúde como ponto fundamental para a melhoria da qualidade de vida dessa comunidade. E a gente vai trabalhar com muito carinho para que a gente possa receber vocês.
6: Estão aí, então, as atividades preparadas pela Secretaria Municipal de Esportes e com os esclarecimentos aí do secretário de Esportes, André Ribeiro.
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6: Rádio Notícia 11:38. Nosso primeiro assunto do Rádio Notícia de hoje é um tema que tem gerado preocupação entre moradores de Três Corações. Nas últimas semanas, vídeos de brigas e confusões registrados na região central da cidade estão a circular pelas redes sociais e chamaram a atenção da população. Além das cenas de violência, muitos ouvintes entraram em contato com a nossa redação, apontando um outro fator que também aparece em alguns desses episódios: a presença de adolescentes e menores de idade, inclusive com relatos de consumo de bebidas alcoólicas. Diante dessas manifestações, a nossa reportagem buscou esclarecer como é que funciona a fiscalização nesses casos e qual que é a atuação da Polícia Militar quando há suspeito de consumo de álcool por menores ou situações que possam colocar adolescentes em situações de risco. É importante lembrar que a venda, o fornecimento ou entrega de bebidas alcoólicas para menores de 18 anos é proibida pela legislação brasileira e pode gerar a responsabilização criminal para quem comete esse tipo de infração. Vamos ouvir aí o que a Polícia Militar tem a dizer.
12: Boa tarde, Zezinho, boa tarde, ouvintes. Aqui é o Tenente Carlos Sibir, da Polícia Militar de Três Corações. Sobre a comercialização de bebida para menores de 18 anos, a Polícia Militar esclarece que orientação para comerciantes, proprietários de estabelecimentos e organizadores de eventos é de tolerância zero e fiscalização rigorosa. É um dever absoluto do comerciante exigir o documento de identidade com foto antes de vender ou fornecer qualquer tipo de bebida alcoólica. Não basta confiar na aparência física. A checagem do documento deve ser um padrão obrigatório no estabelecimento. Além disso, os organizadores de eventos devem treinar suas equipes, né, de segurança e a equipe do bar para garantir que essa regra seja cumprida rigorosamente em todo o período do evento. É fundamental lembrar, né, que vender, fornecer, servir ou entregar bebida alcoólica a menor de 18 anos não é uma mera infração administrativa, é um crime. As consequências para quem descumpre a lei são severas. Aí na esfera criminal, né, o responsável responde pelo artigo 243 do Estatuto da Criança e do Adolescente, que prevê uma pena de detenção de 2 a 4 anos, além de multa. Já na esfera administrativa, estabelecimento comercial ou o evento, né, está sujeito a multas pesadas, além da interdição do local e até a cassação do alvará de funcionamento. A Polícia Militar atua tanto na prevenção quanto na repressão. Inclusive, mensalmente, a Polícia Militar, em parceria com a Prefeitura Municipal, aqui de Três Corações, né, o Corpo de Bombeiros Militares, realiza a Operação Boemia. Essa operação ela é focada justamente na fiscalização dessas irregularidades. Contamos também com o apoio da população. Se presenciar essa prática, denuncie imediatamente pelo telefone 190 ou pelo Disque Denúncia 181.
6: como o policial mesmo disse aí, tolerância zero para quem comercializa, né? Para quem vende bebidas alcoólicas para menores. E esse assunto não termina por aí não. A nossa reportagem também entrou em contato com o Conselho Tutelar e com a Prefeitura, aqui de Três Corações, para entender como esses órgãos atuam na proteção das crianças e adolescentes e quais ações são desenvolvidas no município em relação a essa temática. Assim que recebermos os posicionamentos oficiais, eles também serão apresentados aqui no jornal Cidade em Revista. E a segunda participação do Rádio Notícia de hoje traz o relato de um ouvinte que procurou a nossa reportagem para compartilhar uma situação que, segundo ele, tem se repetido em alguns estabelecimentos aqui de Três Corações. O aposentado Antônio Maciel Oliveira afirma que tem se sentido desrespeitado durante os atendimentos e decidiu fazer um desabafo sobre essas experiências. Embora o relato tenha como cenário o município, essa é uma reclamação que não se restringe a Três Corações. Questões relacionadas ao atendimento ao público, ao respeito ao consumidor e principalmente ao tratamento dispensado às pessoas idosas são temas recorrentes em diversas cidades brasileiras e refletem uma realidade que ainda precisa ser debatida. O espaço do Rádio Notícia é justamente para dar voz aos ouvintes e apresentar situações que fazem parte do dia a dia da população, contribuindo para a reflexão e para o debate sobre os assuntos de interesse coletivo. Você deve estar curioso aí para saber, não é? Então vamos acompanhar o relato do senhor Antônio Maciel de Oliveira.
13: Bem, eu vou conversar aqui com o senhor Antônio Maciel de Oliveira Filho. Ele é aposentado e vai fazer umas reivindicações, até mesmo algumas reclamações que vem acontecendo com os aposentados aqui em Três Corações. Quais são as suas reivindicações? O que você está reclamando? Bom dia.
14: Bom dia. Vezinho, o problema é o seguinte, nós que somos aposentados e pensionistas, não estamos sendo respeitados em lugar algum, nas repartições públicas, aonde quer que a gente vá nos bancos, e a gente não tem respeito. Por quê? Porque tem que aguardar a ordem de chegada. E tem lugar aqui que eles estão exigindo 85 anos. A exigência lá é 85 anos para a prioridade, isso não existe. Então, eu estou pedindo às autoridades competentes que tomem as providências a respeito disso, porque o nosso direito é direito. Nós temos o direito da nossa cidade. Eu tenho 74 anos de idade, já fui agredido aqui no centro da cidade e não vi a resposta até hoje. Fez boletim de ocorrência, fez tudo e não deu nada. Um senhor amigo meu também foi agredido aqui no centro da cidade, jogou um de cabeça no chão, tirou sangue. Eu fui falar com um policial e ele falou, não pode fazer nada, que ele é louco. Então, onde está o nosso direito? O respeito ao estatuto do idoso e onde está a nossa proteção? A quem nós devemos reclamar? A quem nós devemos confiar? Principalmente os bancos. Eles estão fazendo empréstimo no nome dos velhinhos. O velhinho nem sabe que tem um empréstimo e fica devendo até o cabelo da cabeça. Tem dia que os velhinhos até choram. Eu convivi com eles no centro do idoso. Tem dia lá que eles choram, porque não tem pagamento. Não dá para fazer pagar as compras do fim de mês. E o velho até chora, porque muito banco está fazendo empréstimo no nome dos velhos.
13: Como é que a frequenta são dos idosos aí, nas filas de banco, nas filas de supermercados, até mesmo assim, para reposição de saúde?
14: É por ordem de chegada, em qualquer lugar, não estão respeitando o direito do idoso. Não está sendo respeitado o direito do idoso. Em qualquer lugar, tem que ficar na fila, por ordem de chegada.
13: Mas o idoso não é 65 anos?
14: O idoso é 65 anos, mas eles aqui não respeitam. Eles estão colocando o limite de idade do jeito que eles querem, como eu já vi. 85 anos, prioridade, isso é brincadeira.
13: Você chegou a procurar algum órgão que represente os idosos aqui em Três Corações?
14: Eu gostaria muito que aqui tivesse alguém que representasse os idosos, para nós fazermos as nossas reclamações. Os idosos estão desamparados, estão totalmente entregues à população aí. Tem idoso aí, coitado, que chega espancado. Eu convivi no centro do idoso com aqueles velhinhos lá, tinha idoso que chegava espancado pela própria família. Dinheiro não vê, chega no dia não vê pagamento, não vê nada, porque o povo pega tudo, os bancos pegam tudo. Então, precisa de alguém tomar uma providência.
13: E o senhor é um idoso mais esperto, né?
14: Eu tenho 74 anos, mas eu tenho consciência do que eu faço. Mas tem 12 que ele paga empréstimo que ele não fez. Fizeram para ele lá e ele tem que pagar. A maioria dos idosos estão sofrendo, morando sozinho, passando por dificuldade, passando por problema, totalmente abandonado pelas famílias. Eu sou um que fui abandonado pelos filhos, porque só fizeram coisa errada, eu fui corrigir, não aceitaram. Aí, logo em seguida, minha esposa faleceu, então ficou difícil para mim, eles me abandonaram, foram tudo embora. Mas eu dou graças a Deus que eles me abandonaram, porque eu tenho saúde, eu tenho uma cabeça boa, eu trabalho, eu sou pensionista e vivo a minha vida totalmente independente. Mas tem idoso aí que ele depende dos outros para sobreviver. Eles passam aperto. Tem um amigo meu aí, coitadinho, ele está precisando de uma cadeira de roda, está sozinho, totalmente abandonado, precisando de uma cadeira de rodas e não pode comprar. Eu gostaria muito se alguém tivesse uma cadeira de roda, quisesse fazer uma doação. Falou, muito obrigado.
6: Tá aí o desabafo do senhor Antônio Maciel Oliveira. Antônio Maciel Oliveira Filho, morador aqui da cidade de Três Corações. Antes de encerrar o Rádio Notícia, eu quero lembrar você que nos acompanha que este é um espaço aberto para a participação da comunidade. Se você tem uma sugestão de pauta, uma denúncia, uma reclamação ou quer mostrar algum problema do seu bairro, entre em contato com a nossa equipe pelo WhatsApp da Rádio Tropical. 3239-3606. Eu vou repetir. 3239-3606. Você pode enviar áudio, mensagens de texto, fotos, vídeos. A sua participação ajuda a nossa reportagem a levar ao ar temas de interesse da população e buscar respostas junto aos órgãos responsáveis. Além de ser destaque aqui no Cidade Revista, o seu conteúdo também poderá ser publicado no portal radiotropical.net e nas redes sociais da Rádio Tropical, ampliando assim a divulgação dos assuntos que fazem parte do dia a dia da nossa cidade. O Rádio Notícia é feito com a participação dos ouvintes. 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
6: 11:49. Eu volto já. A Cidade Revista continua aqui com você.
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8: Está começando mais um Em Tramitação. Para você que não sabe, aqui é o quadro onde a gente explica de forma simples e direta os projetos que estão passando pela Câmara Municipal de Três Corações. Afinal, muita gente ouve falar que um projeto entrou, saiu, voltou para a comissão, recebeu parecer, enfim, mas nem sempre entende o que isso significa na prática. E é justamente isso que nós vamos esclarecer. No episódio de hoje, vamos revisitar um projeto de lei que voltou a tramitar na Câmara. Ele é de autoria do vereador Ricardinho do Gás e propõe revogar a Lei Municipal número 4.857 de 2023, conhecida como Programa Calçada Segura. Mas antes de falar do projeto atual, vale lembrar o que diz essa lei. O programa Calçada Segura foi criado para estabelecer regras e padronizar a construção e a manutenção das calçadas em Três Corações. A ideia é garantir passeios mais acessíveis e seguros para toda a população, especialmente idosos, pessoas com deficiência, cadeirantes, pessoas com mobilidade reduzida e famílias com carrinhos de bebê. Agora, o que o vereador propõe não é alterar alguns pontos da lei. A proposta é revogá-la completamente, ou seja, retirar essa legislação do ordenamento jurídico do município. E qual que é a justificativa do vereador? Segundo Ricardinho do Gás, a lei precisa ser rediscutida com a população para que possa ser readequada antes de continuar sendo aplicada. O vereador também argumenta que a prefeitura tem notificado proprietários para adequar suas calçadas conforme determina a legislação. No entanto, afirma que diversos terrenos públicos pertencentes à própria prefeitura ainda não possuem passeios construídos, o que, segundo ele, representa um descumprimento da própria lei por parte do poder público. Em outras palavras, o autor entende que, antes de cobrar os moradores, a administração municipal também deveria cumprir as exigências previstas na legislação. Agora vamos ao ponto mais importante: em que fase está esse projeto? Neste momento, ele ainda não foi votado pelo plenário. A proposta está passando pela análise das comissões permanentes da Câmara, que são responsáveis por emitir pareceres técnicos, antes que o texto possa seguir para a votação. E até agora, o cenário não é favorável ao projeto. A proposta já foi analisada pela Comissão de Desenvolvimento Urbano Econômico e Agentes Públicos, onde recebeu parecer contrário do relator, o vereador Denísio Gambá. Depois passou pela Comissão de Constituição, Redação, Justiça e Cidadania e, novamente, recebeu parecer contrário, desta vez do relator, vereador Elias do Projeto Ipiranga. É importante explicar uma coisa. Parecer contrário não significa que o projeto está arquivado automaticamente. Ele continua tramitando e ainda poderá seguir os próximos passos previstos no processo legislativo. Porém, esses pareceres indicam, pelo menos até agora, que os relatores das comissões não concordaram com a proposta de revogar a lei. Outro detalhe importante é que esse projeto já havia sido apresentado anteriormente pelo vereador Ricardinho do Gás. Na ocasião, ele decidiu retirar a proposta para abrir diálogo e negociar possíveis ajustes com a prefeitura. Agora, com a representação do texto, tudo indica que não houve um consenso entre as partes, fazendo com que o projeto voltasse oficialmente à tramitação na Câmara. Nós vamos acompanhar os próximos capítulos para saber se a proposta continuará avançando, se receberá novos pareceres ou se chegará à votação em plenário. Esse foi o Tramitação de hoje. Na próxima edição, estaremos de volta explicando mais projetos, mostrando em que fase eles estão e, principalmente, o que cada um deles pode mudar na vida da população de Três Corações. Porque você já sabe, o Em Tramitação é onde a cidade acompanha, entende e participa das decisões do Executivo e do Legislativo Municipal. Então, até a próxima!
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6: A Câmara Municipal de Três Corações realizou nesta segunda-feira a última sessão ordinária antes do recesso parlamentar do mês de julho. Apesar da pauta das reuniões do plenário, os trabalhos administrativos da casa continuam normalmente durante esse período. Na sessão, vereadores apreciaram requerimentos, indicações e outros assuntos relacionados à administração pública, Entre os destaques, uma homenagem prestada à Escola Municipal Professora Cândida Junqueira, o tradicional caique, um tema que voltou a ser discutido pelos parlamentares. A situação do cemitério municipal, alvo de reclamações relacionadas à manutenção e à segurança. Quem acompanhou a reunião e traz um resumo dos principais assuntos debatidos é o repórter Elison Gonçalves. Vamos acompanhar mais uma vez. Bom dia, Elison.
8: Muito bom dia, Luiz Carlos, e um ótimo dia também para você que nos acompanha nessa edição de terça-feira do Cidade Revista. E na noite de ontem, na Câmara Municipal aqui em Três Corações, foi realizada a 21ª sessão ordinária de 2026. Essa que foi a última reunião do Legislativo antes do recesso parlamentar do mês de julho. Vale lembrar que durante esse período, a Câmara continua funcionando normalmente no atendimento ao público e nos trabalhos administrativos. O que fica suspenso temporariamente são apenas as sessões ordinárias e as reuniões das comissões permanentes. Então vamos falar o que aconteceu de importante na reunião de ontem. A sessão aí, né, que foi considerada tranquila como a pauta mais enxuta em relação às votações e discussão de projetos. Mas alguns assuntos chamaram atenção e merecem destaque, a gente traz para você aqui que nos acompanha. O primeiro deles foi a entrega de uma moção de aplausos à Escola Municipal Professora Cândida Junqueira, o tradicional caique. A homenagem que reconhece a trajetória da instituição e o trabalho desenvolvido ao longo dos anos por professores, servidores e toda a comunidade escolar. A escola que atende alunos de diversos bairros de Três Corações, entre eles o Odilon Rezende, o Bela Vista, Vilas Boas, Rio do Peixe e Alterosa, e tem um papel importante na educação do município. Vamos acompanhar um trecho dessa homenagem e a fala da diretora da instituição.
19: Muito prazer que a nossa escola vem hoje receber essa moção de aplausos. Gostaria de ressaltar que essa gestão da qual hoje estamos, eu, Aline e Silvia, Aline vice-diretora de anos iniciais, Silvia vice-diretora de educação infantil, nós iniciamos agora com a gestão de Dimas e Flávia, né? Mas eu gostaria também de ressaltar que antes de nós, muitos outros gestores vieram, muitos outros profissionais fizeram também excelentes trabalhos, né? E a gente está aqui nada mais, nada menos para somar e acrescentar a essa trajetória que a professora Cândida Junqueira deixou há tanto tempo, iniciado lá com o antigo doutor Celso Rivello, né? Que ainda era CAIC, Centro de Atenção Integral à Criança. O nosso grande desafio hoje é trazer para dentro da escola as famílias, para trazer à tona uma discussão de qual é a diferença de a educação da escola e a educação das famílias. Hoje a escola se encontra nesse misto de situações onde nós somos envolvidos todos os dias.
8: Outro assunto que voltou ao plenário foi a situação do cemitério municipal. O tema já havia sido debatido em sessões anteriores e, mais uma vez, foi levado ao plenário pelos vereadores Léo Fará e Verbim. Durante as falas, os parlamentares relataram problemas como furtos, falta de manutenção e outras dificuldades enfrentadas por quem frequenta o local, além, é claro, de cobrarem providências para melhorar as condições do cemitério. Vamos ouvir esse trecho.
20: Um outro requerimento que eu venho pautar, e eu peço licença ao vereador Vermin, porque ontem eu estive no cemitério municipal, eu observei algumas coisas lá que não dá. O cemitério, não termos cuidado com aquele local é uma lástima. E aí o cuidado chama-se planejamento. Eu faço um requerimento para saber o seguinte: quais os horários dos turnos dos vigias? Quantos boletins de ocorrência foram lavrados por furto e roubos no ano de 25 e 26? A maioria dos túmulos, ou quase todos, foram roubados. Alças, vasos e escritos.
21: Infelizmente, o negócio lá tá feio. Precisa urgentemente de uma reforma, porque tem algumas partes que estão com calçamento, outras partes não. A pessoa vai fazer uma limpeza no túmulo ali, mas olha pra parte do chão, dá até tristeza. Os muros também, olha lá só pra vocês verem. Partes que estão caindo, parte de concertina, tudo caída pro lado de dentro, pro lado de fora. Tá uma bagunça.
8: Além desses assuntos, os vereadores também apresentaram requerimentos, indicações e pedidos de informação relacionados à manutenção da cidade, fiscalização de serviços públicos e prestação de contas da administração municipal. Essas propostas fazem parte aí do trabalho rotineiro do Legislativo e, para quem gosta de acompanhar mais de perto as atividades da Câmara, todos os requerimentos, projetos de lei, indicações e demais matérias ficam disponíveis para consulta nos canais oficiais da Câmara Municipal. Aqui no nosso resumo semanal, a proposta é destacar os temas que têm maior impacto ou despertam maior interesse da população, trazendo de forma objetiva os principais debates realizados no plenário. E para quem quiser assistir a sessão completa, ela está disponível na íntegra no canal oficial da Câmara Municipal de Três Corações no YouTube, e os projetos, indicações, requerimentos também ficam disponíveis no site oficial da Câmara Municipal. Luiz Carlos, eu volto com você no estúdio.
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0: 12:02.
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6: Pois é, o esporte tricordiano segue sendo representado em competições dentro e fora de Minas Gerais. E nesse fim de semana, atletas da Associação Tricordiana de Skates de skate participaram da importantes eventos da modalidade, levando o nome de Três Corações a diferentes estados do país. O skatista Cauê Augusto competiu em Salvador, na Bahia, enquanto o atleta Sofia Lewandowski participou de uma competição em Guaxupé, no sul de Minas. As disputas reuniram competidores de diversas regiões e serviram como mais uma oportunidade para o desenvolvimento e experiência dos atletas. Faz um balanço aí da participação da equipe, falando sobre o desempenho dos representantes tricordianos. Palavras do presidente da Associação Tricordiana de Skate, Cléo Costa, que cedeu aqui para nós a reportagem. Cléo, bom dia.
22: Bom dia a todos os ouvintes, uma ótima semana a todos. Graças a Deus, mais uma vez trazendo boas notícias, né? O Salvador lá, o Cauê foi competir, o STU, né? Que era a super final, né? Do National, que agora vai ter mais duas edições do Mundial, da qual ele vai participar ainda. É, esse ano tem mais dois mundiais para ele participar. No STU, lá em Salvador, o Cauê mandou bem, Zazinho. É, não foi o que a gente queria, mas... Pô, ficar em quinto lugar numa seletiva absurda, que é o maior evento do planeta do para skate. O nosso objetivo é sempre ficar entre os cinco, dessa vez ele ficou em quinto, só que na cabeça dele, né, Zezinho, é o pior resultado que a gente teve, né, sendo um resultado muito bom, deixando claro, a gente ter ficado em quinto, porque ele sempre fica entre os três, mas a gente pegou de exemplo algumas coisas que a gente tem que corrigir, e isso foi muito bom, né, por um lado foi muito positivo. Então ele acabou terminando em quinto, e a gente ficou muito feliz. É que os obstáculos nessa edição lá de Salvador, a pista nova, uma pista olímpica, os obstáculos eram muito altos, né? Então, assim, as manobras que ele está acostumado a dar nas competições de modo geral, ele teve muita dificuldade para executar elas ali. Mas isso aí é questão de treino, a gente já vai dar uma melhorada. O Cauê não tem nem que cobrar dele, né? Campeão mundial, vice-campeão mundial na atualidade. Então, assim, uma hora ou outra dá ruim, só que de ruim ainda ele ficar em quinto é muito bom, porque a seletiva dos 16 melhores para skatistas do planeta ali, né? Então ele ficar em quinto tá ótimo, tá muito bom ali pra gente o resultado. E foi muito bom, né? A ida dele pra lá, conhecer outra cultura, sim, a gente tá muito grato.
23: E qual é a próxima etapa dele agora?
22: Então, vai sair agora os STU, que é o Pro Tour. Esse é o National, que é o nacional, onde todo mundo corre, os brasileiros todos. Agora tem duas etapas do Mundial para ele participar. Ainda está a definir, para ver se vai ser... Uma a gente sabe que vai ser no Rio de Janeiro, e a outra talvez seja fora do Brasil. Então a gente está esperando, aguardando a World Skate, que é a entidade maior do skate mundial, soltar lá onde vai ser. Vinho, a gente tá na luta aí, né? A gente tem a ajuda do evento, que como ele vai competindo, ele vai ganhando a grana ali para poder custear as outras etapas, mas a prefeitura ajudou bem, por exemplo, na de Salvador, porque a gente tinha que pegar o transporte nosso para poder ir para Salvador em Belo Horizonte. Então, o pessoal da Secretaria de Esporte, juntamente com a Secretaria da Comunicação, SECOM, cedeu o carro lá pra gente, levou a gente até Belo Horizonte, depois foi buscar a gente em BH para trazer de volta. Então, assim, querendo ou não, é uma ajuda muito boa, né? E fora isso, a gente conta com os nossos patrocinadores mesmo do skate ali. A gente, por conta da gente estar feito esse trabalho e ele ter ganhado uma grana nesses eventos, assim, a gente achou por obrigação a gente não correr atrás de patrocinadores externos. A gente acha justo a gente correr quando a gente está com condições, até porque é mais viável quando a gente tiver no momento oportuno que a gente precisar mesmo, aí a gente procura.
23: Sobre a Sofia Lewandowski.
22: Sim, a Sofia é de brilhar os olhos, assim. Sofia foi para a etapa do Circuito Mineiro agora, um evento muito top, enorme. A cidade de Guaxupé construiu a melhor pista de skate do estado de Minas Gerais inteiro. Esse é fato. A gente ficou abismado com o que a gente viu lá. É a melhor pista mesmo, o melhor projeto, tudo assim, sabe? Chegar a ser desanimador algumas outras pistas que a gente anda aí na região. E Brasil afora. Porque fizeram um projeto muito bom lá. E a Sofia, Zezinho, ela fez algo que até então não tinha visto. Ela é uma máquina de manobra. Ela é muito top pela idade dela, né? Ela é uma criança ainda. Mas o que ela fez lá foi um absurdo. Então, tipo assim, a Sofia tinha condições de ganhar não só no feminino amador, tinha como condições de ganhar o iniciante masculino e mais outras categorias com a volta que ela fez de tão absurda. Ela acertou todas as manobras. 2 dias antes da gente viajar, ela aprendeu uma manobra nova e ela executou a manobra na volta, que é muito difícil. Então, assim, a Sofia tá em outro nível do skate feminino. E com certeza a Sofia vai entrar aí em breve para a liga que é o STU, que é a liga que o Cauê participa, que vai competir com a Raíssa, com essas meninas aí. Eu tenho certeza disso.
23: E qual que é a idade da Sofia hoje?
22: A Sofia acabou de fazer 13 anos, ô Zezinho. É muito nova. Ela já tá. Ela lá no Brasileiro, ano passado, ela passou para a final em primeiro de 80 meninas. Então, assim, a probabilidade dela se dar bem ali é gigantesca. Então ela está muito bem, vai se dar bem, com toda a certeza do mundo.
23: E esse treinamento agora é só aperfeiçoar agora, né?
22: Ah, não é. Agora é na naturalidade, a gente tem que fazer os treinos, né? O fortalecimento físico deles ali é muito importante também, não é só a prática do esporte em si, né? Hoje em dia tem que fazer o condicionamento físico para ter fôlego, para competir em alta performance, né, Zezinho? Mas contando com isso aí, o talento que eles têm aí, né? Não só os dois, mas os demais aí, é absurdo, é muito bom.
23: Bem, falando da pista, por exemplo, a pista que fica aqui no Parque Municipal Dondim, ela precisa de remodelada, precisa ser adaptada a alguma coisa ou não?
22: Ah, não, com certeza. A nossa pista vai ser remodelada. A gente conseguiu aí uma ajuda, né? Um apoio financeiro para a gente poder fazer uma modificação na nossa pista, mas assim, igual a pista de Guaxupé, igual eu falei, assim, é a melhor pista construída atualmente no estado de Minas Gerais inteiro, na nossa opinião, não só minha, de muitas pessoas que estavam lá, e se Deus quiser a gente vai dar uma melhorada na nossa também, isso aí é com o tempo.
23: Então valeu, muito obrigado pela participação, parabéns aí para o Cauê, para você e para a Sofia, hein?
22: Zezinho, eu que agradeço. Obrigado a todo mundo que apoia, que incentiva, que torce. E fiquem todos com Deus. Uma ótima.
6: Cléo Costa. 12:10. E ainda tratando de esportes, o destaque é para a atleta tricortiana que vem construindo uma trajetória de dedicação, títulos e crescimento dentro do voleibol brasileiro. Nós estamos falando de Lara Merlin, jovem atleta de Três Corações que começou sua história nas quadras, ainda nos projetos esportivos do município, e hoje segue representando a cidade em importantes competições estaduais e nacionais. A trajetória da atleta começou justamente aqui em Três Corações, no projeto municipal de voleibol, onde iniciou sua formação esportiva sob orientação dos professores Érica da Costa Silva e Murtieri Salles. É nesse período que Lara começou a se destacar nas categorias de base, mostrando talento, disciplina e evolução dentro das quadras. Ainda nas competições regionais e de formação, ela chegou a participar de campanhas importantes, representando o município e conquistando títulos do Joju nas categorias sub-15 e sub-17. Resultados que ajudaram a consolidar o nome da atleta no cenário esportivo regional. Com o passar dos anos, Lara seguiu ampliando a sua trajetória no voleibol competitivo e acumulando experiências em torneios de grande relevância. Ao longo da carreira, conquistou títulos importantes com a Liga Sul-Mineira,

0: na carreira. No clube paranaense, Lara já conquistou títulos como a Copa Oeste e os Jogos Universitários do Paraná, reforçando a sua presença entre atletas de destaque da modalidade. Além das conquistas que eu disse, ela também integra atualmente a equipe líder da Série A do Campeonato Paranaense Adulto, uma competição considerada uma das mais fortes do voleibol estadual no sul do país. E quando um atleta da nossa cidade consegue espaço em competições desse nível, isso acaba servindo também como inspiração para muitos jovens que estão começando agora no esporte. Histórias como a da Lara mostram que o trabalho realizado nos projetos esportivos municipais podem sim abrir portas e transformar oportunidades em carreiras promissoras. O voleibol segue sendo uma modalidade muito forte em Três Corações. Participação frequente das equipes de campeonatos regionais e formação de novos atletas das categorias de base. Olha, e ver uma tricordiana alcançando o destaque nacional, gente, reforça ainda mais a importância de manter investimentos, projetos e incentivo ao esporte. Além dos resultados dentro das quadras, atletas como a Lara também carregam o nome de Três Corações para diferentes estados do país, fortalecendo a representatividade esportiva do município e mostrando o potencial dos talentos formados aqui na cidade. A expectativa agora é acompanhar os próximos desafios dessa atleta na sequência das temporadas e torcer para que novas conquistas continuem marcando uma trajetória construída com muito treino, dedicação e amor pelo voleibol. Parabéns à atleta tricordiana Lara Merlin pela sua brilhante trajetória e por representar tão bem o esporte de Três Corações. Muito obrigado, minha querida. Meio-dia e 13, a minha parte eu tô terminando por aqui. Muito obrigado pela sua atenção, pelo carinho com o nosso Cidade Revista. Há muitos anos no ar, trazendo as informações em primeiro destaque para você. Meio-dia e 14, da sequência, agora vem Donizete de Almeida e as ocorrências policiais. Foi um prazer ter ficado com você nessa terça-feira aqui no Cidade Revista. Espaço agora para as ocorrências policiais. A gente volta a se encontrar às 7 da noite em Flash Hits, o som dos grandes amores. E amanhã de volta às 11 em Cidade Revista. Tenham todos uma ótima tarde. 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
1: Caseiro e esposa matam idosa para roubarem fazenda na zona rural de São João Batista do Glória. Ladrão finge rezar antes de arrombar o cofre da igreja matriz em Carmo do Rio Claro. Jovem é preso com drogas em Muzambinho. Bombeiros salvam criança e cachorro que caíram em uma cisterna em Pouso Alegre.
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1: Caseiro e esposa matam idosa para roubar em fazenda na zona rural de São João Batista do Glória. A idosa Salustiana Silva Coelho, de 79 anos, foi brutalmente assassinada na zona rural de São João Batista do Glória durante um latrocínio matar para roubar ocorrido na fazenda São José Operário. A idosa foi atingida por vários golpes de canivete e de tesoura no rosto e no pescoço, indo a óbito no local. O marido dela, o idoso de 89 anos, foi encaminhado para o hospital da cidade porque sua saúde inspira cuidados especiais devido à sua extrema vulnerabilidade física e psicológica. Ele é deficiente auditivo e foi trancado em um cômodo da casa pelos criminosos durante a ação. Após conseguir sair, tempos depois, encontrou a esposa morta. Os criminosos fugiram no carro da família, levando uma televisão, um ventilador e uma roçadeira motorizada. A polícia militar agiu rápido, prendeu o caseiro de 38 anos e a esposa dele de 31 anos, apontados como os principais suspeitos do crime, e recuperou o carro e os bens que foram roubados. O casal foi localizado na rodovia que liga São João Batista do Glória a Passos. A mulher ainda estava com sangue nas mãos. ao serem interrogados na delegacia de plantão em Passos, os dois confessaram o crime, revelando um ato de crueldade. A mulher declarou que o caseiro deu ordens para ela matar também o idoso, que estava trancado em um dos cômodos da casa. Os dois criminosos trocaram acusações sobre quem teria desferido os golpes na vítima. O caseiro trabalhava na fazenda há 6 anos, enquanto a companheira dele morava no local há 2 meses. O corpo da vítima foi encaminhado para o IML de Passos. O casal está no presídio de Passos e responderá pelo crime de latrocínio, roubo seguido de morte, cuja pena pode chegar a 30 anos de reclusão, e o julgamento é singular por um juiz único, por se tratar de um crime contra o patrimônio. Ladrão finge rezar antes de arrombar cofre de igreja matriz em Carmo do Rio Claro. No início da tarde de ontem, por volta das 14 horas, um ladrão arrombou o cofre da igreja matriz de Nossa Senhora do Carmo, em Carmo do Rio Claro, e furtou todo o dinheiro, valor ainda não contabilizado. Segundo informações, o ladrão entrou na igreja e lá permaneceu por alguns minutos, fingindo estar em oração, enquanto observava a movimentação dos fiéis e dos funcionários antes de arrombar o cofre. Toda a ação do homem foi registrada pelo sistema de monitoramento da igreja e a polícia está analisando as imagens para identificar e prender o autor do furto. Jovem é preso com drogas em Muzambinho. Ontem, a Polícia Militar de Muzambinho recebeu denúncia anônima sobre tráfico de drogas e posse ilegal de arma de fogo em uma residência da cidade. No local indicado, os policiais encontraram 2 suspeitos. Um deles conseguiu fugir pelos fundos, levando uma arma de fogo, e ainda não foi localizado. Na casa, os militares apreenderam porções de crack, 20 buchas de maconha e 11 papelotes de cocaína. Um rapaz de 23 anos foi preso em flagrante e encaminhado com os entorpecentes para a delegacia de plantão. Bombeiros salvam criança e cachorro que caíram em uma cisterna em Pouso Alegre. O Corpo de Bombeiros de Pouso Alegre resgatou um menino de 10 anos e um cachorro que caíram em uma cisterna no bairro Jatobá. Quando os bombeiros chegaram, encontraram o menino a 5 metros de profundidade, de pé sobre parte da tampa que havia quebrado e ficado presa, evitando que ele caísse no fundo do poço. Um dos militares entrou no local e resgatou o menino, que foi levado para o Hospital Samuel Libânio. Durante a ocorrência, os bombeiros constataram que um cachorro também estava dentro da cisterna, a 15 metros de profundidade. O animal foi resgatado vivo, com ferimentos, e encaminhado para atendimento veterinário. Encerramos o programa Cidade em Revista desta terça-feira, agradecendo a sua audiência e desejando uma boa tarde. Cidade em Revista volta amanhã às 11 horas. A partir de agora, você fica com o programa Comando 95.
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2: Oi, tudo bem por aí?

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2: Cidade em Revista. 14 de julho de 2026. Frio intenso marca amanhã em Três Corações, com mínima de 7 graus. CAPS de Três Corações destaca atendimento em saúde mental e ações de reabilitação psicossocial. Corpo de Bombeiros orienta pais sobre prevenção de acidentes domésticos nas férias escolares. Sisul SAMU abre processo seletivo para condutores de ambulância no sul de Minas. Polícia Federal realiza operação em Três Corações contra armazenamento de material de abuso sexual infanto-juvenil. Secretaria de Esportes prepara programação especial para o período de férias escolares. Polícia Militar esclarece fiscalização sobre consumo de álcool por menores de idade. Aposentado relata sentimento de desrespeito durante atendimentos em estabelecimentos da cidade. Câmara realiza a última sessão antes do recesso e debate homenagem ao Caíque e à situação do cemitério municipal. Paróquia Sagrada Família celebra 194 anos com programação especial em Três Corações. Atletas de Três Corações representam o município em competições de skate na Bahia e em Minas Gerais.
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0: 14 horas.
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1: Cidade em Revista. 14 de julho de 2026. Frio intenso marca amanhã em Três Corações, com mínima de 7 graus. CAPS de Três Corações destaca atendimento em saúde mental e ações de reabilitação psicossocial. Corpo de Bombeiros orienta pais sobre prevenção de acidentes domésticos nas férias escolares. Sisul SAMU abre processo seletivo para condutores de ambulância no sul de Minas. Polícia Federal realiza operação em Três Corações contra armazenamento de material de abuso sexual infanto-juvenil. Secretaria de Esportes prepara programação especial para o período de férias escolares. Polícia Militar esclarece fiscalização sobre consumo de álcool por menores de idade. Aposentado relata sentimento de desrespeito durante atendimentos em estabelecimentos da cidade. Câmara realiza a última sessão antes do recesso e debate homenagem ao Caíque e à situação do cemitério municipal. Paróquia Sagrada Família celebra 194 anos com programação especial em Três Corações. Atletas de Três Corações representam o município em competições de skate na Bahia e em Minas Gerais.
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3: É isso aí, dá o play e aumenta o volume que eu tô por aqui com você, tudo bem? Salve, salve! 95,7 Ouvida Tropical é bom demais, eu sou a Moísa Mesquita, deixa eu trocar minha fotinha por aqui. Ontem foi dia de Tropes, o podcast da Rádio Tropical. Bati um papo maravilhoso com Estevão Avelar. O Estevão, que é fotógrafo de Três Corações e que fez a sua carreira na Rede Globo. Aliás, não só na Rede Globo, mas como no cinema brasileiro, cinema nacional, viu, gente? Altas histórias, ele conta na sua trajetória, contando o seu trabalho na Rede Globo. O Estevão, que já está há mais de 20 anos na Rede Globo e ele atua sempre nas novelas, nas grandes produções por lá, e contou pra gente os detalhes de todo o seu trabalho. Que orgulho, né? Que honra poder receber Estevão Avelar em nosso Tropes, o podcast aqui da nossa rádio. E você que não conseguiu assistir na hora, não tem problema, porque fica salvo lá no nosso canal, canaldatropical.com.br. É, você ligadinho no 95,7, ouvir a Tropical é bom demais, estar com você é melhor ainda. E bora sacudir o corpo, que hoje é terça-feira, sua linda, maravilhosa, hoje é dia 14 de julho. Bora começar o nosso top 3. Você sabe que o WhatsApp tá liberado, né? 3239-3602. 3239-3602, liberadíssimo pra você. Bora começar o som de Bruno Mars, God was showing off pra você.

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1: Cidade em Revista. 14 de julho de 2026. Frio intenso marca amanhã em Três Corações, com mínima de 7 graus. CAPS de Três Corações destaca atendimento em saúde mental e ações de reabilitação psicossocial. Corpo de Bombeiros orienta pais sobre prevenção de acidentes domésticos nas férias escolares. Sisul SAMU abre processo seletivo para condutores de ambulância no sul de Minas. Polícia Federal realiza operação em Três Corações contra armazenamento de material de abuso sexual infanto-juvenil. Secretaria de Esportes prepara programação especial para o período de férias escolares. Polícia Militar esclarece fiscalização sobre consumo de álcool por menores de idade. Aposentado relata sentimento de desrespeito durante atendimentos em estabelecimentos da cidade. Câmara realiza a última sessão antes do recesso e debate homenagem ao Caíque e à situação do cemitério municipal. Paróquia Sagrada Família celebra 194 anos com programação especial em Três Corações. Atletas de Três Corações representam o município em competições de skate na Bahia e em Minas Gerais.
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1: É, 95,7, ouvindo a Tropical é bom demais. Você ligadinho na 95, na Rádio Tropical, onde você estiver, que esteja sendo uma terça-feira maravilhosa, tá? E vamos aí de sucesso.

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7: 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Hoje tem festinha para eles. Quem está soprando as velhinhas?
8: Celebrar. E vamos aí saber quem está celebrando hoje o aniversário, dia 14 de julho. 14 de julho, terça-feira, sua linda. Hoje é aniversário do Jorge Françoso Filho, lá no Boa Ventura. Ô Jorge, parabéns para você, felicidades. Parabéns para Silvana Biaço, lá em Lambari. Ô Silvana, parabéns, sua linda. Parabéns para Claudineia Batista em São Tomé das Letras. Oi, Claudineia em São Tomé, parabéns. E parabéns para Maraísa Flauzino de Freitas, lá na Fazenda Floresta. Ô, Maraísa, parabéns, sua linda, felicidades. É, parabéns, felicidades, muita paz, muito amor, muita saúde. O resto, a gente corre atrás. Opa, te mandar um alô pra... Deixa eu ver o nome dela aqui, que tá ligadinha com a gente. Deixa eu ver. É a Marielle. Oi, Marielle, tudo bem, sua linda? Um abraço pra você. Bem-vinda por aqui. Um abraço pra galerinha que tá ligadinha com a gente lá no Taquaral. Oi, turma do Taquaral, tá tudo bem aí? Tô com saudade de vocês participando, hein? Cadê a Jaque? Cadê a Lena? Cadê a turma? Mandar um beijo pra turma lá no bairro São Sebastião, que estão sempre ligadinho com a gente, a Maria José. Oi, Maria José, tá tudo bem aí, sua linda? Apareça, viu?

0: Esse é o som de Westlife, música linda, hein?
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0: E olha só quem chegou por aqui, antes do nosso Este Som Tem História.
2: Ô Moísa, boa tarde, meu amigo.
0: Boa
2: São
0: tarde, Cascais. Meu amigo.
2: Manda um lozinho pra nós aqui, estamos aqui no condomínio Matuque, garrado aqui numa construção, num acabamento aqui. Manda um alô pra mim, um alô pro Auro, um alô pro Lobão, manda um alô pro Auro aqui, pro Vicente, pro Natal, pro Fabinho, dançador de zumba. Manda um alô também aqui pro Jumarzão, pro Brunão aqui. Estamos tudo aqui na escuta aqui, meu irmão, minha amiga. Então você manda um alô pra eles aqui. Você toca um musgão que é nosso, toca uma música boa pra nós aí ouvir aqui. Estamos aqui na escuta aqui. Um abraço, Moísa.
0: Um abraço, meu amigo Tião Cascalho, Lobão, todos aí no condomínio Matuque. Muito obrigada, Ivo, um abraço pra vocês, uma ótima tarde, terça-feira. E agora vamos com Este Som Tem História.
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0: E hoje a canção escolhida da banda Air Supply, Lonely is the Night. Lonely is the Night é uma das canções mais emocionantes da banda Air Supply, né? Depois de vários sucessos que eles lançaram. Curiosamente, ela nunca foi um dos maiores sucessos comerciais da dupla, sabia? Lá nos Estados Unidos. Mas acabou se transformando em um dos maiores clássicos da banda em diversos países, principalmente aqui no Brasil. Em 1986, Air Supply já era uma das maiores duplas do mundo, depois de uma sequência impressionante de vários sucessos, como Lost in the Love, Out of Love, entre outros, né? O desafio era provar que ainda conseguiam produzir grandes baladas românticas. E foi neste contexto que nasceu o novo álbum em 1986. No qual Lonely is the Night foi o primeiro single. Quem escreveu? Olha, uma curiosidade, dessa vez não foi a dupla. Gran Russell, o integrante da dupla. Ela foi composta por dois gigantes da música mundial, Albert Hammond e Diana Ryan. Albert, que já era conhecido por escrever inúmeros sucessos internacionais. Já Diana Ryan estava começando ali a construir a sua carreira, que iria transformar em uma das maiores compositoras premiadas da história da música. Diana Ryan escreveu como Because You Love Me, de Celine Dion, I Don't Want to Miss You, I Think, de Aerosmith, One Break My Heart, entre outros. E Lonely is the Night foi um dos grandes primeiros sucessos de composição da dupla Albert Hammond e Diana Ryan. E olha só, a produção ficou nas mãos de John Boylan, produtor que havia ali trabalhado com grandes artistas como a banda Boston, Charles Daniels, entre outros. O objetivo era criar uma balada sofisticada. E o resultado foi uma gravação cheia de elementos que marcaram os anos 80. E a interpretação vocal da dupla é considerada uma das melhores de toda a sua carreira. A música ele fala sobre dor da distância, né, onde o personagem... acredito que iria conseguir viver sem a pessoa amada, mas descobre exatamente o contrário. E quando chega a noite, vem a solidão. E o refrão ali resume tudo, né? Lonely is the night when I'm not with you. Não é apenas uma música sobre saudade. É sobre perceber que alguém se tornou parte da sua vida. E essa temática era perfeita para o estilo romântico da dupla Air Supply. Bom... nos Estados Unidos aconteceu algo curioso, né? Na Billboard Hot 100 ela chegou apenas a 76 ali. Para uma banda acostumada a chegar nos top 10, parecia bem pouco. Mas nas rádios adultas contemporâneas voltadas ao público, ela era muito melhor, chegando ao 12º lugar, onde permaneceu várias semanas.

0: E olha só uma curiosidade, Air Supply praticamente deixou de tocar essa música, Lonely is the Night, no show, sabia? Depois de 1987. Hoje ela aparece muito menos no repertório do que músicas como a Lost in Love, entre outras. Mesmo assim, continua sendo considerada uma das favoritas entre os fãs mais antigos da dupla. Bom, aqui no Brasil a história é interessante. No Brasil a música virou um fenômeno, muito mais do que lá nos Estados Unidos. O Brasil abraçou essa canção. Isso aconteceu graças à novela da Rede Globo. Em 1990, Lonely is the Night entrou para a trilha sonora da novela Barriga de Aluguel, escrita por Glória Pérez, e era um tema do personagem Ana, interpretado por Cássia Kiss. A novela, que foi um enorme sucesso, automaticamente a música voltou às rádios brasileiras 4 anos depois de seu lançamento original. Foi um caso raro de uma canção renascer graças à televisão brasileira. O sucesso foi tão grande que aconteceu algo inesperado, viu? A gravadora Arista resolveu finalmente lançar no Brasil o álbum onde tinha a canção, que até então não havia recebido a mesma atenção no mercado brasileiro. E o público brasileiro foi quem ajudou a dar essa segunda vida comercial ao disco. Então vamos agora curtir sucesso de Air Supply. Eu gosto muito dessa música.
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0: Esse som tem história, hein?

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3: 16 horas.
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5: Que cheirinho bom. Tá na hora do café das quatro.

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1: Cidade em Revista. 14 de julho de 2026. Frio intenso marca amanhã em Três Corações, com mínima de 7 graus. CAPS de Três Corações destaca atendimento em saúde mental e ações de reabilitação psicossocial. Corpo de Bombeiros orienta pais sobre prevenção de acidentes domésticos nas férias escolares. Sisul SAMU abre processo seletivo para condutores de ambulância no sul de Minas. Polícia Federal realiza operação em Três Corações contra armazenamento de material de abuso sexual infanto-juvenil. Secretaria de Esportes prepara programação especial para o período de férias escolares.

0: Polícia Militar esclarece fiscalização sobre consumo de álcool por menores de idade. Aposentado relata sentimento de desrespeito durante atendimentos em estabelecimentos da cidade. Câmara realiza a última sessão antes do recesso e debate homenagem ao Caíque e à situação do cemitério municipal. Paróquia Sagrada Família celebra 194 anos com programação especial em Três Corações. Atletas de Três Corações representam o município em competições de skate na Bahia e em Minas Gerais.
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6: E por aqui seguimos com o Dá o Play 95,7, terça-feira maravilhosa. Vamos seguindo a semana. Uma semana incrível pra você, hein? Aquele pensamento pra cima, nada de pensamento pra baixo, pensando só coisa ruim não, hein? Bora lá sacudir esse corpo, ó.

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0: De volta por aqui, 16:32. Já virando para 16:33. Boa tarde para você. E vamos aí com essa semana maravilhosa, incrível, mesmo que corrida. Eu espero que você esteja fazendo aquilo exatamente o que você gosta ou batalhando para estar num lugar que você tanto almeja, tá? Bora batalhar, bora correr atrás. Bora fazer acontecer. Sexta-feira maravilhosa, vamos aí seguindo aqui na programação da Tropical. Lembrando que daqui a pouco tem Dalplay na pipoca. E vamos aí trazer o som de Cidade Negra.

0: 17 horas.
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4: E olha só, nosso boletim Rádio Notícia, um ouvinte procurou a nossa redação para relatar problemas no atendimento prestado à filha, que está gestante num PSF do bairro Nossa Senhora de Fátima. Segundo a mãe, durante a consulta houve divergências na relação entre a paciente e o profissional responsável pelo atendimento. Vamos acompanhar.
5: Boa tarde, tudo bem? Sou mãe de uma paciente grávida, moradora do Vila Bela 2. Ela precisou de atendimento semana passada no posto do Vila Fátima e o médico foi bem grosseiro com ela, alegando que, não ia atender ela, porque devido a uma queixa que ela fez dele, porque ele pediu um exame para ela, ela levou o exame para ele e ele falou que ela não tinha nada. Ela passou mal, foi no hospital e o hospital falou que ela estava com infecção de urina e estava com um pouco de anemia. Ela pegou e entrou em contato com o funcionário do posto. E ele tratou ela muito mal devido a ela ter feito essa queixa dele. E não quis fazer o atendimento dela do pré-natal. E ela está na fase final da gravidez já. E não deu testado para ela. Eu queria saber como que eu faço para poder resolver isso. Aonde que eu recorro. Ela vai precisar retornar agora. Quinta-feira agora. E ele não quis atender ela. Disse que não vai atender ela. E ela alegou que estava falando que estava tendo dores. Falando que estava tendo dores com relação à gravidez e ele colocou no prontuário dela que era outra coisa. Aí eu queria saber como que eu faço.
4: A nossa equipe entrou em contato com a Prefeitura de Três Corações para ouvir o posicionamento da administração municipal sobre o caso. Em nota, a Secretaria Municipal de Saúde informou que após divergências durante o atendimento, a paciente foi encaminhada para o acompanhamento com outro profissional da rede municipal. E a pasta também afirmou que a assistência foi garantida e que a continuidade do atendimento está assegurada. Esse é o nosso Boletim Rádio Notícia, sua voz em destaque, um espaço para você participar. Para participar, é só enviar um WhatsApp para o Rádio Notícia do Jornalismo 3239-3606. 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
2: Boa tarde, Rádio Tropical. Eu queria oferecer toda a programação pra minha sobrinha Stephanie, em Três Corações, pra toda a minha família aqui em Três Pontas. Viu? Um abração pra todos da rádio. Obrigado.
1: Tchau, minha querida. Um abraço pra você também, pra Stephanie, sua sobrinha.

0: 7 graus. CAPS de Três Corações destaca atendimento em saúde mental e ações de reabilitação psicossocial. Corpo de Bombeiros orienta pais sobre prevenção de acidentes domésticos nas férias escolares. Sisul SAMU abre processo seletivo para condutores de ambulância no sul de Minas. Polícia Federal realiza operação em Três Corações contra armazenamento de material de abuso sexual infanto-juvenil. Secretaria de Esportes prepara programação especial para o período de férias escolares. Polícia Militar esclarece fiscalização sobre consumo de álcool por menores de idade. Aposentado relata sentimento de desrespeito durante atendimentos em estabelecimentos da cidade. Câmara realiza a última sessão antes do recesso e debate homenagem ao Caíque e à situação do cemitério municipal. Paróquia Sagrada Família celebra 194 anos com programação especial em Três Corações. Atletas de Três Corações representam o município em competições de skate na Bahia e em Minas Gerais.
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4: 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E olha só, 17 horas e 32 minutos. Vamos dar uma agitadinha por aqui. Ó, o Mercinho tá trazendo aqui os acompanhamento, né? Acompanhando a Copa França e Espanha, 2-0 para a Espanha, gente. Espanha vai aí avançando na Copa, quem diria, hein? Espanha, eu prefiro Espanha do que a França, tá?

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2: É, de volta por aqui, te mandar um abraço pra galerinha lá na Fazenda Rio do Peixe, na comunidade Rio do Peixe. Um abraço, meu amigo querido João Moda. Oi, João Moda, um abraço pra você, viu, meu amigo?

0: 18 horas.
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18 horas e 2 minutos, você na sintonia aqui na Tropical FM 95,7. E por aqui seguimos, fazendo sempre o melhor pra você. Olha, hoje o frio me parece que aumentou, o pessoal tá mais encarangado hoje, né? Nessa hora, você indo embora pra sua casa, e seguimos por aqui, essa é na sua companhia. Quer falar comigo? Só mandar um zap aí que dá tempo. 3239-3602. E o Mercinho trouxe aqui informação importante. Fim de jogo, Espanha está na final. Olha só. Tchau para a França. E vamos trazer um sucesso aqui para comemorar.

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1: Cidade em Revista. 14 de julho de 2026. Frio intenso marca amanhã em Três Corações, com mínima de 7 graus. CAPS de Três Corações destaca atendimento em saúde mental e ações de reabilitação psicossocial. Corpo de Bombeiros orienta pais sobre prevenção de acidentes domésticos nas férias escolares. Sisul SAMU abre processo seletivo para condutores de ambulância no sul de Minas. Polícia Federal realiza operação em Três Corações contra armazenamento de material de abuso sexual infanto-juvenil. Secretaria de Esportes prepara programação especial para o período de férias escolares. Polícia Militar esclarece fiscalização sobre consumo de álcool por menores de idade. Aposentado relata sentimento de desrespeito durante atendimentos em estabelecimentos da cidade.

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0: 19 horas.
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2: Alô, meus amigos. Boa noite. 19h05, noite de terça-feira, 14 de julho de 2026. Nós estamos começando por aqui o Flash Hits, agradecendo a sua audiência, fazendo parte dessa sintonia você. Mais uma vez, obrigado pela sua audiência, pela predileção pelas ondas da Tropical 95,7 em Três Corações, no sul de Minas Gerais. Hoje, terça-feira, dia 14, eu quero mandar um abraço para você que está aniversariando hoje, completando mais um nível. Hoje é dia de Jorge Françoso Filho, no bairro Boa Ventura. Silvana Biaso, na cidade de Lambari. Claudineia Batista, São Tomé das Letras. E Maraísa Flauzino de Freitas, na Fazenda Floresta. A todos, votos de muitas felicidades e vida longa aos nossos homenageados. Clássicos nacionais e internacionais, trazendo para você as canções que você curte ouvir à noite. Eu sou Luiz Carlos de Freitas, a supervisão geral é de Fernando Moza. A você que nos acompanha em qualquer lugar da cidade ou da região, muito boa noite. A gente começa com Wilson Sideral. 19:06.

Senhoras e senhores, a participação do cantor Vini aqui no painel da Rádio Tropical. Onde você vai? 19h14, abrindo a sequência, o Wilson Sideral fugindo de mim. Daqui a pouco tem mais, aguardem. 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
0: Luiz Carlos Viana. Obrigado, meu irmão. Boa noite pra você, amigo Xará, sintonizado aí com a gente. Fábio Júnior e Bonnie Tyler.

Luiz Carlos Viana, bairro Nossa Senhora Aparecida. Obrigado pela audiência. Relembrando. E agora, saudosa Bonitária. E Fábio Júnior, sem limites para sonhar. 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Boa noite para Clarinha de Fátima. Muito obrigado, Cris, no Santo Afonso, Márcia do Jardim das Alterosas. Ademir, Guarulhos, São Paulo. 14 bis.

0: essa dor de mim. 14 bis.
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0: Abraço grande, boa noite pra Lívia, sintonizada com a gente também. Vera Lúcia, muito obrigado, em Cambuquira, bairro Regina Celi. Anos 80, Cleiton e Cleidir, uma canção, paixão. 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
2: Flash 19:37. Muito obrigado, Márcia do Jardim das Alterosas, Gael, família, Mariah Carey, Hero.

0: Remember, Phil Collins, 15 para as 8. Por aqui já passou Mariah Carey, Hero, Cleito e Cleidia, Paixão, Caçador de Mim, 14 bis, Sem Limites para Sonhar, Fábio Júnior, Bonnie Tyler, Vini, Onde Você Vai, e Wilson Sideral, Fugindo de Mim, abrindo a sequência de todo o bloco.
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0: Renato Russo e Erasmo, A Carta.
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0: Agora faltando 5 minutos para as 8. Estamos no ritmo final. Nada melhor agora do que fechar com chave de ouro. Na interpretação de Maria Bethânia, uma das canções do rei Roberto Carlos.

0: meus amigos, chegamos ao final. Maria Bethânia interpretou as canções que você fez para mim. Vem aí a Voz do Brasil, a todos uma boa noite. Amanhã às 11 horas em Cidade Revista e às 19 de volta no Flash. Até lá.
1: Está no ar a Voz do Brasil. As notícias do governo federal que movimentaram o país no dia de hoje.
2: Olá, boa noite.
1: Boa noite para você que nos acompanha em todo o país.
2: Terça-feira, 14 de julho de 2026.
1: E vamos aos destaques da Voz do Brasil.
2: Meio ambiente e clima. Painel eletrônico monitora efeitos do El Niño no país.
1: Plataforma informa onde haverá excesso de chuvas, estiagem ou ondas de calor.
2: Hoje vamos falar sobre o fenômeno e como poderá afetar o Brasil. Luana Karen.
3: Entre as principais consequências esperadas para o Brasil estão excesso de chuvas na região sul e a estiagem nas regiões norte e nordeste.
1: Energia e combustíveis.
2: Conselho Nacional de Política Energética aprova aumento no percentual de etanol anidro na gasolina para 32%.
1: E aplicativo oferece ao consumidor informações sobre postos de combustíveis e canal para denúncias. Gabriela Noronha.
4: O aplicativo é gratuito e funciona como um mapa interativo no celular, ajudando o consumidor a descobrir quais postos são de confiança e quais devem ser evitados.
2: Proteção das crianças e adolescentes no ambiente digital.
1: Como o ECA Digital avança no combate à violação de direitos é o tema de entrevista com Fábio Meirelles, do Ministério dos Direitos Humanos e Cidadania.
5: Então, o ECA Digital é um grande avanço, traz esse princípio do ECA, né, da proteção integral, da prioridade absoluta para o ambiente digital, e ele hoje já é uma referência no Brasil e no mundo.
2: Hoje, na apresentação da Voz do Brasil, Luciana Vasconcelos e Luciano Seixas.
1: E acompanhe a gente ao vivo, acesse radiogov.ebc.com.br ou Canal Gov na sua TV aberta.
2: O percentual de etanol na gasolina será elevado de 30 para 32%.
1: A medida aprovada hoje pelo Conselho Nacional de Política Energética tem previsão para valer a partir de 1º de agosto.
2: E terá vigência de 180 dias, com possibilidade de prorrogação por igual período.
1: O ministro de Minas e Energia, Alexandre Silveira, afirmou que a mudança é segura e que tem respaldo técnico.
6: Nós estamos completamente seguros de avançar até o E32. O Instituto Mauá nos deu o laudo de que nós estamos habilitados a fazer o aumento. E a transitoriedade é apenas uma maneira de nos precavermos a poder, dentro de 180 dias, nós vermos o que está acontecendo. A cada oscilação, nós sentamos e protegemos o consumidor e protegemos a economia nacional.
2: Ainda de acordo com o ministro Alexandre Silveira, a medida vai contribuir para a autossuficiência do país em meio ao contexto da guerra no Oriente Médio.
1: Na hora de abastecer o carro, quanto mais informações o consumidor tiver, melhor.
2: Por meio de um aplicativo, o motorista confere se o posto onde ele vai é um estabelecimento confiável.
1: E caso perceba alguma irregularidade, também é possível fazer uma denúncia diretamente à Agência Nacional do Petróleo, Gás Natural e Biocombustíveis.
4: O aplicativo ANP com você postos é gratuito e funciona como um mapa interativo no celular, ajudando o consumidor a descobrir quais postos são de confiança e quais devem ser evitados. O funcionamento é bem prático. Ao abrir o aplicativo, o usuário vê os estabelecimentos da região sinalizados por cores, como em um semáforo. Os postos recebem notas de 0 a 5 com base nas fiscalizações que a Agência Nacional do Petróleo, Óleo, Gás Natural e Biocombustíveis fez nos últimos 5 anos, sendo que a cor verde sinaliza os mais seguros e quem tem nota máxima. Já os marcados em vermelho acendem o sinal de alerta. Receberam nota 0 por causa de irregularidades recentes. Outras informações dos estabelecimentos, como endereço, CNPJ, quantas fiscalizações já receberam, resultado das vistorias e qualidade das amostras analisadas, também podem ser consultadas na ferramenta. É possível ainda fazer denúncias pelo aplicativo, como explica o superintendente de fiscalização do abastecimento da ANP, Júlio Nishida.
7: Cria um importante canal de denúncias do consumidor com a ANP, inclusive aquelas relacionadas a práticas de preços abusivos. De forma bem simples, fácil e intuitiva, o consumidor consegue fazer a sua denúncia num simples clicar de botões.
4: A plataforma pode ser acessada no endereço anpcomvocepostos.anp.gov.br e depois baixada no aparelho de telefone celular. Reportagem Gabriela Noronha.
2: A produção brasileira de grãos no período 2025-2026 está estimada em 360 milhões de toneladas.
1: Segundo o levantamento divulgado hoje pela Conab, a Companhia Nacional de Abastecimento, se confirmado, o volume será 2,2% superior ao registrado na temporada passada.
8: Segundo a Conab, serão 360 milhões e 100 mil toneladas a serem colhidas, o que representa 2,2% a mais do que a safra anterior. O grande destaque deve ser a soja. O gerente de acompanhamento de safras da Conab, Fabiano Vasconcelos, explica o resultado.
9: Então, a estimativa para a safra 2025-26 é de 48,6 milhões de hectares cultivados com soja e uma produção aí chegando a quase 180,6 milhões de toneladas.
8: Além da soja, o algodão tem produção prevista em 4 milhões e 60 mil toneladas de pluma, com 8% da área já colhida. Isso resulta em um ganho na produtividade de 2,8% em relação à safra 2024-2025. Já a colheita das três safras do milho no ciclo atual está estimada em mais de 141 milhões e 700 mil toneladas, volume 0,4% superior ao ciclo passado. A estimativa é de crescimento favorecido pelas condições climáticas, como explica Fabiano Vasconcelos, gerente de acompanhamento de safras da Conab.
9: Em relação ao milho, uma estimativa de aumento de 9,8% na área plantada, uma estimativa de produtividades melhores do que na última temporada, favorecidas aí pelo clima, uma produção de 29,6 milhões de toneladas, um aumento aí de 18,7% em relação à última safra.
8: E a Conab também estabeleceu novos preços de referência para os principais produtos agrícolas de verão. Os principais reajustes foram no preço da soja, do arroz em casca, do feijão e do milho. Os preços passam a vigorar nos períodos entre o segundo semestre de 2026 e o primeiro semestre de 2028. Reportagem Edinaldo Júnior.
2: Ainda sobre a produção agrícola, o IBGE estima que a safra brasileira em 2026 pode chegar a 347 milhões e 400 mil toneladas.
1: Isso representa uma projeção de 1 milhão e 300 mil toneladas a mais do que a colheita anterior.
2: O IBGE calcula um ano de produção e a Conab faz estimativa de outubro a setembro.
1: Agricultores podem ter acesso a recursos para o Plano Safra.
2: Os recursos poderão ser acessados entre 16 de julho deste ano e 30 de junho do ano que vem.
1: O BNDES, Banco Nacional de Desenvolvimento Econômico e Social, vai disponibilizar 72 bilhões de reais.
10: Serão 40 bilhões e 500 milhões de reais disponíveis por meio dos programas agropecuários do governo federal. Desse total, 21 bilhões e meio são para médios e grandes produtores da agricultura empresarial e quase 19 bilhões de reais para pequenos produtores da agricultura familiar. Também vão estar disponíveis 31 bilhões e 500 milhões de reais em recursos próprios do banco por meio da linha BNDES Crédito Rural. O chefe do Departamento de Crédito Digital, Agropecuária e Normas do BNDES, Caio Barbosa, explica que o crédito disponibilizado pelo banco atende necessidades de quem produz no campo.
11: A gente opera basicamente 11 programas, que são programas que atingem todas as necessidades de investimento e de custeio do produtor rural e todos os tipos de produtores rurais. Tem uma linha para custeio, uma linha para investimento, para aquisição de máquinas.
10: Para saber mais sobre as linhas e programas do BNDES para o agro, acesse bnds.gov.br/agro. Reportagem André de Barros Lima.
2: O fenômeno climático conhecido como El Niño, já confirmado no país, pode trazer diferentes impactos para a população.
1: A previsão é de excesso de chuvas no sul, por um lado, e estiagem no norte e nordeste, por outro.
2: Um monitoramento mensal está sendo feito por diferentes órgãos para trazer agilidade às respostas e ajudar na prevenção de desastres.
1: Nessa reportagem de Luana Karen, trazemos dicas para os produtores rurais e cidadãos em geral sobre como lidar com os impactos desses eventos climáticos.
3: Autoridades responsáveis pelo monitoramento do clima, dos recursos hídricos e dos riscos de desastres naturais começaram a acompanhar a evolução do fenômeno do El Niño este ano no Brasil. Um painel vai ser publicado mensalmente e servirá de referência para que estados, municípios, produtores rurais e defesa civil não sejam pegos de surpresa com excesso de chuvas, estiagem ou ondas de calor. Gilvan Sampaio, pesquisador do Instituto Nacional de Pesquisas Espaciais, INPE, explica que os efeitos devem ser sentidos até meados de 2027.
12: Os principais impactos do El Niño devem ficar concentrados com o aumento do volume de chuvas no sul do Brasil. Além disso, nesse segundo semestre de 2026, o El Niño deve provocar temperaturas acima da média em praticamente todo o Brasil. Portanto, o potencial para a ocorrência de queimadas aumenta. Então, secas na Amazônia, secas no Nordeste, isso somente 2027.
3: O El Niño é caracterizado pelo aumento anormal da temperatura do Oceano Pacífico ao longo da linha do Equador. Para que o fenômeno seja confirmado, esse aumento deve ser observado por 3 meses consecutivos, o que aconteceu entre abril e junho deste ano. Para quem utiliza a terra para produzir, a orientação de Gilberto Cunha, pesquisador da Embrapa Trigo, é conhecer bem a terra onde vive.
13: Adotar boas práticas de manejo, a diversificação das épocas de semeadura, fazer as intervenções de proteção de plantas, colher no momento certo, não procrastinar aí quando as lavouras estão prontas para colher.
3: Ao longo dos próximos meses, eventos associados ao El Niño podem impactar a rotina da população. Nas regiões onde estão previstas chuvas além do normal, os riscos são de alagamentos e deslizamentos de encostas, por exemplo. Já onde pode haver escassez de chuva, há risco de incêndios e problemas no abastecimento de água. Ondas de calor também podem trazer dificuldades para populações vulneráveis. Em todos os casos, o conselho de Tiago Molina, coordenador de monitoramento e alerta da Defesa Civil Nacional, é ficar atento às fontes oficiais de informação.
14: Sempre que tiver uma situação de risco prevista, a Defesa Civil vai se utilizar de todos os mecanismos que existem para fazer com que essa informação chegue às pessoas, né, por meio do Defesa Civil Alerta, por meio das mensagens SMS. Além disso, é muito importante conhecer o local onde você mora, procurar saber quais são os planos de contingência, quais são as rotas de fuga, os locais seguros.
3: O boletim Painel El Niño, uma iniciativa conjunta de diferentes órgãos do governo federal, é público e está disponível em diversos portais na internet. Por exemplo, no endereço portal.inmet.gov.br. Reportagem Luana Karen.
1: Esta semana, o Estatuto da Criança e do Adolescente completa 36 anos.
2: E a evolução da garantia dos direitos da infância permitiu a aprovação do ECA Digital, que entrou em vigor em março desse ano.
1: Ele prevê que as crianças e adolescentes devem ser protegidos e ter direitos garantidos também no ambiente virtual.
2: Nós seguimos hoje com a segunda parte da nossa entrevista com o diretor de proteção da criança e do adolescente do Ministério dos Direitos Humanos e Cidadania, Fábio Meirelles, sobre as inovações trazidas pelo ECA Digital e a integração com o Estatuto da Criança e do Adolescente 1990. Acompanhe.
15: Diretor Fábio Meirelles, é um prazer seguir com a nossa conversa aqui sobre Estatuto da Criança e do Adolescente. E aí a gente passa a falar agora sobre o ECA Digital, né? Que é a lei que protege os direitos da infância no ambiente virtual e ganhou esse nome, ECA Digital, como uma referência justamente ao Estatuto da Criança e do Adolescente de 1990. A gente pode dizer que ele incorpora o mesmo espírito, diretor, de que toda a sociedade é responsável pelo cuidado com as crianças, só que agora na internet?
5: Exatamente, e até por isso que a gente manteve o nome ECA, né, e chamou de ECA digital. A gente percebeu que as crianças e adolescentes brasileiros viviam conectados, estavam em plataformas digitais, em redes sociais desde muito cedo, expostas, né, diariamente à publicidade, conteúdos algorítmicos, inteligência artificial. A gente viu que isso representava um risco muito grande, o ambiente digital para crianças e adolescentes, e a gente batalhou e conquistou o ECA digital com o governo federal, com o CONANDA, movimentos sociais, organizações da sociedade civil e em diálogo com o Congresso para que essa lei saísse do papel e virasse realidade.
2: E o senhor destacaria como principais ganhos para a proteção das crianças vindos do ECA digital? Que tipo de ações, que tipo de situações?
5: Veja, o ECA digital, ele reafirma uma posição inegociável do Brasil. A gente não aceita modelos de negócio construídos sobre a exploração da vulnerabilidade de crianças e adolescentes. Então, vou dar alguns exemplos do que o ECA digital estabelece, né? Ele estabelece limite para a prática do que a gente chama de design digital ou design manipulativo, que vão induzir crianças e adolescentes ao uso excessivo de telas. Isso é uma das dimensões do ECA digital. Ele também prevê que os serviços e produtos digitais, eles devem adotar padrões elevados de proteção de dados, privacidade e segurança para crianças e adolescentes. O ECA digital também prevê sanções para as plataformas que descumprirem essas obrigações. Então, o ECA digital é um grande avanço, ele traz esse princípio do ECA, né, da proteção integral, da prioridade absoluta para o ambiente digital, e ele hoje já é uma referência no Brasil e no mundo.
15: E assim como aconteceu no Estatuto da Criança e do Adolescente de 1990, o ECA digital também deve mudar essa forma da sociedade perceber os direitos das crianças na internet? Por exemplo, a parte da responsabilidade de todos os adultos sobre as crianças que estão ali no ambiente virtual?
5: Perfeito. É exatamente esse o princípio. Assim, a gente conseguiu com o ECA digital traduzir rapidamente uma demanda social, porque não

0: Qual é que é digital para a escola, para o Conselho Tutelar, para o CRAS, para o CREAS, para o Ministério Público utilizar o ECA digital? Então, cuidar das crianças e adolescentes nunca foi uma tarefa de uma pessoa só, não vai ser agora. Então, o ECA digital traz esse princípio da responsabilidade coletiva.
1: Quer dizer que o ECA digital também é importante para os pais e responsáveis que agora deixam de estar sozinhos nessa proteção das crianças e dos adolescentes, né? E passam a ter apoio das plataformas, não é isso?
0: Exatamente, canais de denúncia, a própria Autoridade Nacional de Proteção de Dados. Então, com o ECA digital e depois com a lei de regulamentação, depois com a política, após o ECA digital, a gente também anunciou a Política Nacional de Promoção e Proteção dos Direitos da Criança e do Adolescente no Ambiente Digital, que é uma política estruturada para fortalecer a coordenação entre os diferentes níveis de governo, incentivar a pesquisa, inovação tecnológica, promover desenvolvimento de produtos e serviços digitais mais seguros, ampliar os canais de denúncia, fortalecer a capacitação dos profissionais do sistema de garantia de direitos, apoiar as famílias no exercício da supervisão parental. Então, acho que a gente precisa olhar para o ECA digital e para a nossa política nacional com essa perspectiva de construir objetivos concretos e de dividir a responsabilidade sobre a proteção de crianças e adolescentes no ambiente digital, com todos os atores que precisam estar, né, totalmente comprometidos com essa implementação.
2: Agora, onde os adultos podem encontrar, diretor, mais informações sobre o ECA digital para entenderem melhor essa legislação e também orientações sobre o que que deve ser proibido, o que que deve ser permitido para as crianças na internet?
0: Claro, olha, hoje nos sites, né, do Ministério dos Direitos Humanos e da Cidadania, da SECOM, do Ministério da Justiça, você encontra o ECA Digital. A gente produziu um material muito interessante, recente, que é um guia no formato de perguntas e respostas para conselheiros tutelares sobre o ECA Digital, que é um material educativo e prático que está no site do Ministério dos Direitos Humanos e da Cidadania. A gente produziu uma caixa de ferramentas chamada Faça Bonito na Rede, que é um material, um conjunto de instrumentos práticos também, que tem guia de recomendações técnicas, coletânea de normas jurídicas, tem proposta de fluxo, tem material didático sobre o que fazer, tem cartilha, tem até jogo de tabuleiro, conexão segura. Então, a gente tem um curso Proteção de Crianças e Adolescentes no Ambiente Digital, um curso online na Escola Nacional dos Direitos da Criança e do Adolescente. Então, hoje a gente tem guias, cartilhas, a gente tem cursos, a gente tem jogo de tabuleiro, a gente tem fluxo. Então, a gente tem glossário, a gente tem bastante material disponível, perguntas e respostas, para que as pessoas conheçam o ECA Digital e conheçam as ferramentas de proteção de crianças e adolescentes no ambiente digital, no site do Ministério dos Direitos Humanos, novamente, no site do Ministério da Justiça e Segurança Pública, no site da Secretaria de Comunicação Social, enfim, institutos, fundações, organizações da sociedade civil. Muita gente tem produzido material sobre essa responsabilidade compartilhada e a promoção do bem-estar de crianças e adolescentes no ambiente digital.
1: Muito bem, nós conversamos com Fábio Meirelles, diretor de proteção da criança e do adolescente do Ministério dos Direitos Humanos e da Cidadania. Muito obrigado por sua entrevista aqui, a Voz do Brasil.
0: Obrigada a vocês, sempre à disposição.
3: E estão abertas até amanhã, dia 15 de julho, as inscrições de bolsas para médicos especialistas.
1: São 1.136 vagas distribuídas em 26 cursos de aprimoramento em 309 municípios do país.
3: Quase metade das vagas são voltadas para o interior. Entre as especialidades previstas estão anestesiologista, oncologia, cardiologia e cirurgia minimamente invasiva.
1: Felipe Proenço, secretário de Gestão do Trabalho e da Educação do Ministério da Saúde, detalha o edital.
4: Possibilidade para quem já é especialista com registro de qualificação, participa do programa desenvolvendo suas atividades práticas em um serviço do Sistema Único de Saúde, de referência no interior, um ambulatório especializado, um hospital, e ao mesmo tempo tem suporte aonde um especialista com ainda mais experiência vai poder apoiar o desenvolvimento das atividades numa carga horária de 20 horas semanais, recebendo uma bolsa que vai depender da localização, se é uma região mais vulnerável, podendo chegar até R$ 20.000.

0: O edital está disponível em gov.br/saúde.
1: Atenção, estudantes de graduação de instituições privadas.
0: Começaram hoje as inscrições para o processo seletivo do Fundo de Financiamento Estudantil, o FIES.
1: Serão mais de 75 mil vagas destinadas no segundo semestre.
2: Ao todo, serão oferecidas 75.500 vagas para o segundo semestre. No ano, serão 112 mil no total. O FIES concede financiamento a estudantes matriculados em cursos superiores de instituições privadas. Para participar do FIES, o candidato precisa ter feito o Exame Nacional do Ensino Médio a partir de 2010. Precisa ter alcançado média igual ou superior a 450 pontos nas 5 provas e não ter zerado a redação. Precisa ter, em 2026, renda bruta familiar mensal de até 3 salários mínimos, o equivalente a R$ 4.863. O processo seletivo do FIES reserva 50% das vagas para estudantes com renda familiar por pessoa de até 0,5 salário mínimo inscritos de forma ativa no cadastro único. Os pré-selecionados nessa modalidade vão poder solicitar financiamento integral, cobrindo todos os encargos educacionais e ficam dispensados de comprovar a renda diretamente na instituição de ensino. O FIES tem chamada única e lista de espera. O resultado da pré-seleção na chamada única será divulgado no dia 30 de julho. As inscrições vão até sexta-feira, 17 de julho, pelo Portal Único de Acesso ao Ensino Superior. O candidato precisa ter conta gov.br e preencher os requisitos para participar do programa. O resultado sai no dia 30 de julho. Mais informações em acessounico.bec.gov.br/FIES ou ligue para 0800-616161. Thaisa Vitória para a Voz do Brasil.
0: O Ministério da Educação disponibilizou uma série de vídeos com orientações sobre o uso do cadastro da educação de jovens e adultos, uma plataforma oficial de cadastro.
1: O material ensina passo a passo como realizar a inscrição e é destinado tanto aos estudantes quanto aos profissionais que atuam no sistema.
0: As inscrições no cadastro permanecem abertas durante todo o ano.
1: No entanto, os prazos para ingresso no segundo semestre deste ano variam de acordo com o calendário de cada estado e município.
0: Os conteúdos estão disponíveis no portal do MEC e no canal da pasta do Ministério da Educação no YouTube.
1: E essas foram as notícias do governo federal.
0: Uma realização da Secretaria de Comunicação Social da Presidência da República.
1: Com produção da empresa Brasil de Comunicação.
0: Fique agora com as notícias do Poder Judiciário e do Congresso Nacional. Uma boa noite.
1: Boa noite para você e até amanhã.
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5: Presidente do STF e do CNJ lança rede nacional de magistrados para combater o avanço do crime organizado no país.
6: Instituições podem enviar propostas sobre modernização do sistema de justiça até 15 de agosto.
5: STJ mantém prisão preventiva de homem acusado de atuar como falso médico.
6: Boa noite, eu sou Marcela Luiz.
5: E eu sou Walter Lima.
6: O presidente do Supremo Tribunal Federal e do Conselho Nacional de Justiça, ministro Edson Fachin, lançou nesta terça-feira a Rede Nacional de Magistrados para combater o avanço do crime organizado no país.
5: Segundo Fachin, a resposta estatal à criminalidade em rede exige, necessariamente, uma justiça também articulada em rede. Marcelo Della Libera.
7: O ministro Edson Fachin observou que o mercado de apostas eletrônicas clandestinas vem sendo utilizado como instrumento de organizações criminosas.
8: Essas plataformas podem servir à lavagem de dinheiro, à formação de estruturas empresariais aparentemente ilícitas, à integração com outras atividades ilícitas, como tráfico, contrabando e corrupção, além de apresentarem forte dimensão transnacional.
7: Criada por portaria do CNJ, a rede rede nacional prevê o compartilhamento de informações para enfrentar organizações criminosas cada vez mais sofisticadas.
6: Supremo está com o edital aberto para receber propostas sobre a modernização do sistema de justiça.
9: Podem participar em instituições públicas, privadas e da sociedade civil até 15 de agosto. Pablo Lemos.
10: As propostas vão ser analisadas pelo grupo de estudos para a modernização do sistema de justiça instituído pelo presidente do STF, ministro Edson Fachin. O diretor do Centro de Estudos Constitucionais do Supremo, Fernando Facuri Scaff, que preside o grupo, explica que modernizar significa atualizar o sistema de justiça.
11: É fazer ajustes dentro de um sistema que funciona, que está rodando bem, para falar uma linguagem mais clara, e que você tem dentro disto a expectativa de uma sociedade brasileira como um todo por mais justiça e por mais segurança jurídica.
10: Para o relator do grupo Neide Barros Belo Filho, modernizar é uma exigência do tempo.
12: É necessário modificar porque é necessário acompanhar o tempo, acompanhar as mudanças da sociedade.
10: Serão aceitas apenas manifestações institucionais sobre a modernização do sistema de justiça sem caráter pessoal, que deverão ser apresentadas por meio de formulário eletrônico.
6: Mantida a prisão preventiva de empresário acusado de atuar como falso médico em unidade básica de saúde de Cananéia, São Paulo.
9: A decisão é do vice-presidente do STJ, ministro Luiz Felipe Salomão, no exercício da presidência. Fátima Uchoa.
13: O empresário está preso desde janeiro. Segundo o Ministério Público, ele realizava exames de ultrassom, emitia laudos e atendia pacientes usando o registro profissional de médico de um sócio falecido. A fraude foi descoberta após ele afirmar durante exame que tinha identificado a vesícula de uma paciente que já havia retirado o órgão. Depois de o Tribunal de Justiça de São Paulo negar o primeiro habeas corpus, a defesa fez novo pedido de relaxamento da prisão ao STJ, mas o ministro Salomão não verificou ilegalidade manifesta nem urgência que justificassem a concessão da liminar. O ministro ainda apontou que o pedido de liberdade deverá ser examinado com mais profundidade no julgamento definitivo do habeas corpus a cargo da sexta turma do STJ.
6: O TST promove congresso para debater o uso de pesquisas no aprimoramento da Justiça do Trabalho.
9: O evento vai ser realizado na sede do Tribunal em Brasília. Marla Lacerda.
14: O quarto Congresso Nacional de Pesquisa Judiciária, Estatística e Ciência de Dados da Justiça do Trabalho vai ser realizado entre os dias 25 e 27 de agosto. Com o tema Trabalho, Transformações Econômicas e Justiça, o evento é para incentivar a produção de conhecimento e a integração da rede de pesquisas judiciárias da Justiça do Trabalho. Magistrados, servidores, estudantes e profissionais que atuam na área e querem participar, fiquem atentos. As inscrições já podem ser feitas no portal do TST, que é o tst.jus.br.
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6: Uma boa noite.
9: E até amanhã.
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15: Eu sou Paula Groba.
16: E eu sou Humberto Pinheiro.
15: E estes são os destaques de hoje do Jornal do Senado, que começa agora.
16: Aprovada a aposentadoria especial para agentes de saúde e de combate às epidemias.
15: MP do frete, Senado retira valor fixo, mas mantém piso mínimo do frete para caminhoneiros.
16: Pacientes em internação domiciliar podem ter desconto na conta de luz.
15: Boa noite.
16: Boa noite.
13: Em acordo com o governo, o Senado aprovou a medida provisória que atualiza as regras do piso mínimo do frete rodoviário. A MP, que perderia a validade nesta semana, mantém a obrigatoriedade de um valor mínimo para o frete, como já prevê a legislação, mas retira do texto a definição de um piso nacional para a remuneração dos caminhoneiros.
17: Durante a análise na comissão mista e na Câmara dos Deputados, havia sido incluído um piso de R$5.000 mensais para os motoristas de longas distâncias. A medida provisória também endurece as punições para empresas que descumprirem o piso do frete, calculado pela Agência Nacional de Transportes Terrestres. Repórter Pedro Pincer.
18: O Senado aprovou o projeto de lei de conversão da medida provisória que torna obrigatório o cadastramento das operações de transporte rodoviário de cargas e reforça os mecanismos de fiscalização do piso mínimo do frete. Entre os tópicos está a determinação de um piso para o frete, mas sem definição do valor. A principal questão se dava em torno do perdão às multas aplicadas aos caminhoneiros que estiveram presentes nas manifestações de dezembro de 2022. Para o relator revisor, senador Stevenson Valentim, do Podemos do Rio Grande do Norte, a medida faz justiça e traz tranquilidade para a categoria.
19: Entendo que esse viés da multa já atingiu a sua pedagogia e permanecer com essa injustiça é passar uma ideia de vingança e que não contribui nada para a sociedade.
18: A líder do governo, senadora Tereza Leitão, do PT de Pernambuco, celebrou o acordo alcançado diante da relevância do assunto.
20: Se ela não fosse importante, ela ia caducar. Nós não permitimos a caducidade justamente pela importância que ela tem para a economia, para relações trabalhistas, para a autonomia de autônomos.
18: As novas regras terão um período de transição. Empresas e transportadores terão prazo mínimo de 60 dias para a adaptação às novas obrigações. O texto segue agora para a sanção presidencial.
13: E o roubo de combustíveis deixou de ser apenas um crime patrimonial e passou a ser uma importante fonte de renda para facções criminosas.
17: Para combater esse mercado ilegal, a Comissão de Segurança Pública aprovou um projeto que endurece as penas e cria crimes específicos para o furto e o roubo de petróleo, combustíveis e derivados. Repórter Bruno Lourenço.
21: O projeto de lei fixa a pena nesses casos de reclusão de 4 a 10 anos mais multa e aumenta a punição em um terço se o crime for cometido com destruição de barreiras, atuação conjunta de duas ou mais pessoas, abuso de confiança de funcionário público ou ex-colaboradores das empresas. O relator designado, senador Sérgio Moro, do PL do Paraná, defendeu a punição mais rigorosa.
22: Para proteger não só o mercado de combustíveis, mas especialmente o consumidor desses combustíveis, dessas quadrilhas, dessas gangues que se locupletam, não só furtando combustíveis e seus equipamentos, mas colocando em risco os indivíduos para os quais depois esse combustível fraudulento, muitas vezes, é revendido.
21: O projeto também altera a legislação de crimes contra a ordem econômica para punir quem armazena, transporta ou comercializa o combustível sabendo que é produto de crime. O texto estabelece ainda que as penas sobem em 2/3 se a ação resultar em desabastecimento, interrupção das atividades industriais, incêndio, dano ambiental, ferimento grave ou morte. A proposta seguiu para a Comissão de Constituição e Justiça.
13: O sedentarismo ou a inatividade física gera um custo anual estimado em cerca de R$300 milhões ao Sistema Único de Saúde. Esse valor equivale a aproximadamente 17,4% de todos os gastos do sistema com hospitalizações por essas condições.
17: No Senado, a importância da medicina esportiva na saúde dos brasileiros foi tema de audiência pública na Comissão de Esporte. Os detalhes com Patrícia Oliveira.
23: A medicina esportiva especializada no acompanhamento dos exercícios físicos na prevenção de lesões, reabilitação e melhoria do desempenho dos atletas também contribui para a saúde pública. Como destacou a senadora Leila Barros, do PDT do Distrito Federal, em audiência pública na Comissão de Esporte.
24: Ela beneficia milhões de brasileiros que encontram no esporte um instrumento de prevenção de doenças, de qualidade de vida e do envelhecimento saudável.
23: José Cavazói, da Federação Internacional de Medicina Esportiva, apontou a importância do exercício físico na redução mundial de casos de morte.
0: Que além de fazer as pessoas se sentirem bem, ele é capaz de reduzir infarto, reduzir AVC, reduzir morte. 5,3 milhões de mortes todos os anos são atribuíveis ao sedentarismo.
23: O médico Fernando Torres destacou o papel social do exercício físico também no combate aos custos com sedentarismo no Brasil. De cerca de 300 milhões de reais por ano no SUS, em internações e tratamentos de doenças crônicas.
1: Exercício é remédio, porque ele realmente previne e trata doenças. Está altamente ligado à redução de gastos públicos e privados.
23: Os debatedores defenderam a criação de políticas públicas para ampliar a prática de atividades físicas no Brasil.
15: E famílias com pacientes em internação domiciliar que dependem de aparelhos elétricos poderão ter mais acesso ao desconto na conta de luz. A Comissão de Infraestrutura aprovou um projeto que amplia de 3 para 4 salários mínimos o limite de renda para concessão da tarifa social de energia elétrica nesses casos.
2: O benefício atende pacientes que utilizam equipamentos como ventiladores pulmonares, bombas de infusão e aspiradores de secreção. A proposta, que busca reduzir os custos do tratamento feito em casa, segue agora para análise na Comissão de Assuntos Sociais.
15: E seguiu para a votação no plenário em regime de urgência o projeto que cria o Estatuto da Vítima. A proposta reúne em uma única lei os direitos e garantias de vítimas de crimes, contravenções, calamidades públicas, desastres e epidemias. Hoje, essas proteções estão espalhadas por diferentes normas.
2: O texto foi aprovado pela Comissão de Segurança Pública com parecer favorável do senador Wilder Moraes, do PL de Goiás. Segundo o relator, o sistema de justiça brasileiro historicamente concentrou a atenção na relação entre o Estado e o autor do crime, deixando a vítima em segundo plano. Para ele, o Estatuto corrige essa distorção ao fortalecer a proteção e o acolhimento das vítimas, o que também pode contribuir para o enfrentamento da criminalidade.
5: Contribui para estabelecer a confiança da população nas instituições de repercussão. Estimulam as notícias dos crimes e favorece a cooperação da vítima ao longo da apuração.
15: Profissionais que atuam na prevenção de doenças e no atendimento direto às famílias poderão passar a contar com uma aposentadoria diferenciada. O Senado aprovou em 2 turnos a proposta que garante esse direito aos agentes comunitários de saúde e aos agentes de combate às endemias, além de regulamentar o vínculo funcional da categoria.
2: A proposta aprovada prevê regras de transição e estende ainda a medida aos agentes indígenas de saneamento e de saúde. O texto segue para promulgação. Repórter Douglas Castilho.
8: A proposta aprovada estabelece como idade mínima de aposentadoria 57 anos para mulheres e 60 anos para os homens, condicionada à comprovação de 25 anos de tempo de contribuição e de efetivo exercício profissional, com regras de transição que terminam no ano de 2041 para os que já ingressaram na atividade. O texto também assegura estabilidade a esses trabalhadores, vedando sua contratação temporária ou terceirizada, salvo na hipótese de emergências em saúde pública. O relator da proposta, senador Irajá, do PSD do Tocantins, destacou a atuação dos agentes na prática da saúde preventiva das famílias.
25: Merecem, assim como existe a aposentadoria especial dos nossos valorosos professores, assim como já foi também instituída a aposentadoria especial para os policiais, é merecida também a essa categoria, que são soldados dos nossos SUS, do Sistema Único de Saúde Brasileiro. Aliás, se tem o SUS de carne e osso, eles se chamam agentes de saúde e de combate a endemias.
8: Para compensar o aumento das despesas com essas aposentadorias, a União prestará assistência financeira aos estados e municípios.
2: Com edição de Paulo Groba e trabalhos técnicos de Eliseu Caires, o Jornal do Senado fica por aqui. Acompanhe agora as notícias da Câmara dos Deputados. Boa noite.
15: Boa noite e até amanhã.
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27: Deputados reduzem jornadas de trabalho de pais de pessoas com deficiência.
28: Plenário pode desobrigar férias escolares durante Copa de Futebol Feminino.
27: Câmara exige informação sobre bebê prematuro na certidão de nascimento.
3: Boa noite. O projeto que exige informação sobre bebê prematuro na certidão de nascimento já pode seguir para o Senado. A repórter Maria Neves tem os detalhes sobre a medida.
4: A Comissão de Constituição e Justiça da Câmara dos Deputados aprovou o projeto que obriga os cartórios a incluir na certidão de nascimento que a criança nasceu de forma prematura. De acordo com a autora da proposta, a deputada Silvia Cristina, do PP de Rondônia, são considerados prematuros bebês que nascem antes de 37 semanas de gestação. Com a aprovação, o texto pode seguir para o Senado. Ainda, segundo Silvia Cristina, o Brasil é o país em

0: Que nascem mais bebês prematuros no mundo. Ela afirma que 12% dos partos realizados no país ocorrem antes do tempo mínimo necessário. A relatora do texto, deputada Maria Raiz, do PSB de Pernambuco, defende que incluir a informação sobre prematuridade do bebê na certidão de nascimento, além de garantir o atendimento médico adequado à criança, também trará economia para os cofres públicos.
1: A partir do momento que a gente sabe que uma criança nasce de forma prematura, a gente garante que o atendimento seja dado de forma mais precisa. Então, além, obviamente, de garantir um atendimento melhor para as mulheres, a gente garante que uma economia para o Estado.
0: Ao apresentar o projeto em 2024, Silvia Cristina afirmou que, de acordo com informações da Organização das Nações Unidas, a prematuridade é a principal causa de morte infantil no mundo. A página do Hospital Albert Einstein explica que bebês nascidos antes do tempo têm maior probabilidade de apresentar problemas como pulmões imaturos que exigem ventilação mecânica. Além disso, os intestinos ainda não se encontram totalmente desenvolvidos no nascimento, o que dificulta a absorção do leite materno. Outra complicação é o cérebro prematuro, que impede o recém-nascido de ter um instinto de sugar os mamilos da mãe para mamar. Ainda de acordo com as informações do hospital, problemas decorrentes da prematuridade podem durar por toda a vida. Da Rádio Câmara de Brasília, Maria Neves.
2: Maurício do Vôlei do PL de Minas Gerais apresentou o projeto que cria a Política Nacional de Proteção da Inocência Infantil. De acordo com o deputado, a medida protege crianças e adolescentes da exposição a conteúdos inadequados ao desenvolvimento psicológico, moral e emocional.
3: Maurício do Vôlei acrescenta que o projeto amplia o acesso dos pais a informações sobre materiais pedagógicos e atividades escolares que tratem de temas sensíveis. Na visão dele, o texto é uma forma de garantir maior transparência na formação de crianças e adolescentes.
4: Saúde.
2: Comissão de Saúde aprova projetos sobre idosos e prevenção do câncer. A repórter Sofia Peçanha ouviu a relatora.
5: A Comissão de Saúde aprovou o projeto que prevê a suplementação nutricional como parte do tratamento de idosos diagnosticados com desnutrição ou risco de desnutrição durante internações hospitalares. A proposta, apresentada pelo deputado Pedro Ayara, de Minas Gerais, determina que hospitais públicos e privados conveniados ao Sistema Único de Saúde ofereçam suplementos nutricionais aos pacientes idosos sempre que houver indicação clínica. O projeto tem como objetivo assegurar que a suplementação seja parte integrante do cuidado hospitalar e da reabilitação pós-alta. Dessa forma, além de melhorar a recuperação de pacientes idosos, a medida também reduz complicações durante e após a internação, como afirmou a deputada Silvia Cristina, do PP de Rondônia, relatora na comissão.
6: O PL fortalece a integralidade da atenção e da saúde que contribui para a sustentabilidade do sistema ao reduzir custo de sobrecarga hospitalar.
5: De acordo com o projeto, todos os pacientes idosos internados deverão passar por triagem e avaliação nutricional na admissão hospitalar, com reavaliações durante a internação e na alta. Caso o idoso ainda apresente desnutrição ou risco nutricional no momento da alta, ele poderá receber suplementação gratuita pelo SUS por até 60 dias, com acompanhamento das equipes de saúde. Após passar pela aprovação nas comissões de defesa dos direitos da pessoa idosa e de saúde, a proposta segue para análise na Comissão de Finanças e Tributação. Outro projeto aprovado pela Comissão de Saúde institui o Dia Nacional de Combate ao Câncer, a ser celebrado anualmente em 27 de novembro. A proposta, apresentada pela deputada Flávia Moraes, de Goiás, amplia as ações de prevenção, diagnóstico precoce, tratamento e apoio às pessoas acometidas pela doença. Estão previstas campanhas educativas, incentiva ações de rastreamento da doença, apoio psicossocial a pacientes e familiares, capacitação de profissionais de saúde e estímulo à pesquisa científica na área oncológica. A relatora na Comissão de Saúde também foi a deputada Silvia Cristina. Ela destacou que o projeto busca maior visibilidade ao tema e fortalecer a mobilização social e institucional em todo o país.
6: Representa passo concreto e necessário para fortalecer a política pública de enfrentamento ao câncer no Brasil, integrando a prevenção e atenção e a reabilitação, o apoio psicossocial no momento em que os números evidenciam urgência.
5: Após a aprovação na Comissão de Saúde, o projeto segue agora para análise da Comissão de Finanças e Tributação. Da Rádio Câmara de Brasília, Sofia Peçanha.

0: Josivaldo JP, do União do Maranhão, defende a aprovação de proposta que inclui entidades esportivas sem fins lucrativos entre as instituições com imunidade tributária. Ele afirma que a medida busca reduzir custos de organizações que atuam na formação de atletas e na inclusão social.
1: Josivaldo JP aponta que o texto alcança apenas entidades certificadas dos movimentos olímpico, paralímpico, clubístico ou educacional. Ele argumenta que a regra pode evitar o fechamento de projetos esportivos, principalmente em comunidades que dependem dessas iniciativas para atender crianças e jovens.
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3: Trabalho.
0: A Câmara aprovou redução de jornada de trabalho para pais de pessoas com deficiência. A repórter Paula Bittar tem os detalhes.
4: A Comissão de Constituição e Justiça da Câmara aprovou uma proposta que prevê a redução da jornada de trabalho sem prejuízo salarial para pais de pessoas com deficiência. De acordo com o texto aprovado, a necessidade e o percentual da redução da jornada serão definidos por avaliação biopsicossocial, realizada pelo menos a cada 2 anos. Conforme o resultado, o benefício poderá ser ampliado, mantido, reduzido ou suspenso. Durante a discussão da proposta, a deputada Soraya Santos, do PL do Rio de Janeiro, defendeu critérios para a concessão do benefício como forma de evitar fraudes.
5: Esse projeto é um projeto importantíssimo para as mães atípicas que precisam ter mais tempo dentro de casa, e é lógico que o meu voto será e do partido na orientação de aprovar, mas me cabe aqui fazer um alerta. Esse tipo de benefício deveria sempre estar vindo com um critério de avaliação.
4: O projeto que prevê a redução da jornada de trabalho sem prejuízo salarial para pais de pessoas com deficiência já pode seguir diretamente para análise do Senado, a menos que haja recurso para votação antes pelo plenário da Câmara. Da Rádio Câmara, de Brasília, Paula Bittar.
3: Eleições.
1: Projeto de Paulinho da Força, do Solidariedade de São Paulo, permite contabilizar como gastos eleitorais despesas com o cuidado de dependentes de candidatas. A medida beneficiaria mulheres com filhos de até 12 anos ou dependentes com deficiência.
0: A proposta autoriza o custeio de babás, cuidadores, creches e transporte de dependentes durante a campanha. Segundo Paulinho da Força, o objetivo é ampliar a participação feminina na política e reduzir os obstáculos enfrentados pelas candidatas.
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3: Consumidor.
1: Comissão aprova medida que permite maior transparência na conta de luz. A repórter Júlia Lopes nos conta o que foi proposto.
9: A Comissão de Defesa do Consumidor da Câmara dos Deputados aprovou um projeto que obriga as distribuidoras de energia elétrica a incluir, junto com a conta de luz, um registro fotográfico do medidor de consumo da unidade de energia. De acordo com o texto, a medida tem como objetivo fortalecer a proteção dos direitos do consumidor e garantir mais transparência nas informações sobre o consumo de energia. A proposta também busca aumentar a confiança do usuário, já que o registro fotográfico anexado à fatura permite acompanhar mais clareza o processo de medição da cobrança. Para o relator da proposta, deputado

0: deputado Celso Russomano, do Republicanos de São Paulo, a iniciativa protege tanto o consumidor quanto as empresas. Ele ressaltou que a imagem do medidor pode servir como prova em casos de contestação, ajudando a evitar fraudes e possíveis manipulações.
1: O consumidor vai ter o direito de receber a conta com o registro fotográfico, ou seja, na hora que for lida a conta de energia elétrica, tem uma fotografia do medidor, do consumidor junto, né, impressa na própria conta, e aí o consumidor vai poder ver que, de fato, a leitura foi feita da maneira correta e vai poder acompanhar, inclusive, o consumo. Aí, se houver erro, fica mais fácil para ele provar que existe um erro na cobrança da conta de energia elétrica.
0: O projeto, que inclui junto à conta de luz um registro fotográfico do medidor de consumo, segue agora para análise na Comissão de Minas e Energia. Da Rádio Câmara de Brasília, Júlia Lopes.
2: Desenvolvimento Regional.
3: O projeto de Paulo Guedes, do PT de Minas Gerais, concede ao município de Vieiras o título de Capital Nacional dos Peixes Ornamentais. A proposta reconhece a importância da cidade para a piscicultura ornamental e sua contribuição para a economia da Zona da Mata Mineira.
4: Segundo Paulo Guedes, o reconhecimento fortalece a identidade produtiva de Vieiras, amplia a visibilidade do setor e incentiva o desenvolvimento regional. A proposta destaca ainda o potencial da criação de peixes ornamentais para gerar renda e apoiar pequenos produtores.
2: Educação.
3: O plenário da Câmara pode votar a qualquer momento o projeto que retira a obrigação de férias escolares durante a Copa do Mundo de Futebol Feminino no ano que vem. Essa obrigação foi criada por uma lei de 2026. Entenda com o repórter Antônio Vital.
5: Ganhou o regime de urgência e pode ser votado a qualquer momento no plenário da Câmara, projeto que desobriga as redes de ensino pública e privada de todo o país a concederem férias escolares para todos os alunos durante a realização da Copa do Mundo Feminina de Futebol no ano que vem. Lei de autoria do governo, aprovada no início do ano pelo Congresso, obriga que as férias dos estudantes coincidam com o período do torneio, entre 24 de junho e 25 de julho de 2027. Projeto apresentado pela deputada Anne Ortiz, do PP do Rio Grande do Sul, permite que os sistemas de ensino dos estados e municípios decidam sobre o período de férias escolares, em vez de obedecer ao calendário oficial da competição. Entidades como a Federação Nacional das Escolas Particulares criticaram a obrigatoriedade prevista em lei e alegaram que a alteração do período de férias no meio do ano coloca em risco o calendário escolar exigido pela Lei de Diretrizes e Bases da Educação, que obriga pelo menos 200 dias letivos no ano. O regime de urgência permite que o projeto seja analisado diretamente no plenário da Câmara, sem passar pelas comissões permanentes da Casa. A urgência foi aprovada de maneira simbólica, sem votos contrários. Para a autora da proposta, Anne Ortiz, a definição do período de férias em função da competição não foi discutida com as instituições de ensino e vai causar prejuízos para as escolas, alunos, pais e professores.
6: Não é possível, num país de 5.570 municípios, onde a Copa do Mundo vai ser sediada em apenas 8 municípios, nós termos uma regra para valer para todos os municípios que obriguem mais de um mês de férias no meio do ano. Isso vai causar um problemão, não só para as famílias, para os pais, para as mães que trabalham, mas também para os trabalhadores da educação no nosso país.
5: Os jogos da Copa do Mundo de Futebol Feminino serão realizados em 8 cidades: Belo Horizonte, Brasília, Fortaleza, Porto Alegre, Recife, Rio de Janeiro, Salvador e São Paulo. Segundo o governo, a expectativa da FIFA é de que o evento alcance um público de mais de 3 milhões de torcedores, o que movimentará a economia brasileira e projetará o Brasil como potência esportiva. Da Rádio Câmara de Brasília, Antônio Vital.
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2: Justiça.
4: Projeto de Caroline de Tone, do PL de Santa Catarina, concede anistia a pais punidos por adotarem a educação domiciliar, conhecida como homeschooling. Ela reforça que a medida beneficia apenas os casos em que não houve negligência, maus tratos ou violação dos direitos da criança e do adolescente.
3: Segundo Caroline de Tone, a proposta repara penalidades aplicadas a famílias que optaram pela educação domiciliar de boa fé. Para a deputada, o projeto reforça o papel da família na educação dos filhos e garante mais segurança jurídica aos pais que adotam esse modelo de ensino.
4: Segurança Pública. Projeto aumenta penas para crime de ameaça por arma ou condição da vítima. A repórter Daniela Lessa nos conta quais os agravantes.
2: A Comissão de Constituição e Justiça da Câmara dos Deputados aprovou o projeto que aumenta a pena para o crime de ameaça quando cometido com uso de arma ou contra mulher por razões do sexo feminino, crianças, adolescentes, pessoas idosas ou com deficiência. A proposta é do deputado Mário Ehringer, do PDT de Minas Gerais, e altera o Código Penal para aproximar as punições dos crimes de ameaça e de perseguição. Atualmente, a pena para o crime de ameaça é detenção de 1 a 6 meses ou multa. Pelo texto, a pena para ameaça poderá ser aumentada de metade quando o crime for praticado com arma ou contra mulher por razões do sexo feminino, criança, adolescente, pessoa idosa ou pessoa com deficiência. Também haverá aumento de pena se a ameaça ocorrer na presença de criança ou adolescente. Além disso, o projeto permite que o Ministério Público inicie a ação penal nesses casos, mesmo sem a representação da vítima, o que pode facilitar a responsabilização dos agressores. O relator, deputado Pompeu de Matos, do PDT do Rio Grande do Sul, defendeu que a mudança corrige distorções na lei e reforça a proteção das vítimas.
8: A pessoa que se sente ameaçada muda todo o seu comportamento, inclusive corporal, de alimentação, de sono, de perturbação por ser ameaçado. E se for perseguido, é a mesma coisa. Então nós estamos colocando, perseguir ou ameaçar é a mesma situação. Tem a mesma pena, tem a mesma responsabilidade, tem a mesma gravidade.
2: Pompeu de Matos defendeu também o aumento de pena para casos em que a ameaça ocorre na presença de crianças ou adolescentes, pela gravidade do trauma provocado ao apenas testemunhar uma situação de violência. O projeto que aumenta penas para o crime de ameaça, especialmente quando envolve mulher por razões do sexo feminino, criança, adolescente, pessoa idosa ou pessoa com deficiência, ou ameaça feita com uso de arma, agora segue para análise do plenário da Câmara. Da Rádio Câmara de Brasília, Daniele Lessa.
4: Direitos Humanos.
3: Rubens Antônio, do PT de Goiás, é um dos autores de projeto que cria uma política nacional de grupos reflexivos sobre masculinidades, prevenção da violência e cultura de paz. O objetivo, segundo ele, é atuar antes que a violência aconteça, com ações educativas voltadas também a adolescentes.
4: Rubens Antônio afirma que os grupos poderão funcionar em escolas, unidades de saúde, equipamentos da assistência social, órgãos de justiça e espaços comunitários. O congressista ressalta que o texto prevê atividades sobre resolução não violenta de conflitos e prevenção da violência contra mulheres.
3: Termina agora o Jornal Câmara dos Deputados, produzido pela Rádio Câmara, com trabalhos técnicos de Everson Urani e apresentação de José Rádio Carlos Tropical. Andrade e Márcia Crisardi. Uma boa noite para você.
9: Boa noite para você.
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